0: torcedor tricolor! O que é que é? Eu sei! Agora, diminui um pouquinho aí. Dá um bar, vai baixando. Eu sei que não é final de campeonato, mas o torcedor, ele não quer. Ele não quer cantar esse hino assim, né? Até a pé nós iremos pra onde? Pra Série B? Não, tá louco, rapaz. Bate na madeira. Bate na madeira.
1: Pensa.
0: Lugar do Grêmio é nesse lugar aí, daí pra cima. Daí pra cima.
2: E esse resultado, não é, Fiorinho? Garante que o Grêmio não estará na zona do rebaixamento, mesmo que perca para o Corinthians.
1: É verdade. 13º, né? Mesmo que venha a perder, o Grêmio, na pior das hipóteses, ficaria em 15º ou 16º.
0: 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Um belo público aqui.
3: Falando Lucas Veríssimo.
0: Vamos ouvi-lo.
4: Na frente, eles empataram, a gente conseguiu de novo estar na frente do placar. E cedemos o empate depois da derrota, o terceiro gol também que deu a derrota. Pô, cara... Difícil, cara. Difícil falar, difícil expressar agora nesse momento. Mas é trabalhar. Temos 6 pontos aí pra disputar, 3 do brasileiro e 3 da Sul-Americana. A gente vai tentar melhorar, tentar ir em busca dessas 2 vitórias.
5: O Santos entrou na zona de rebaixamento. Como é que é enfrentar essa semana estando no Z4?
4: Pô, a gente sabia que era um jogo de 6 pontos, cara. Como eu falei antes, a gente veio aqui pra vencer. Fizemos um bom jogo, não fizemos um mau jogo. Só que tá faltando, detalhe que a gente tem que corrigir. A gente vem cedendo esses gols, gols bobos, se você for ver. Muitos erros nossos, individuais nossos. Mas é isso, a gente vai se cobrar, vamos corrigir, vamos trabalhar para poder melhorar.
5: Obrigado, Veríssimo.
3: Lucas Veríssimo falou para a detentora, daqui a pouquinho, o jogador do Grêmio, PC.
1: Terminou o Mirassol 1, Fluminense 0 e começa agora Flamengo e Palmeiras.
0: REC, o craque CMPC, o craque raiz CMPC, viva o natural.
2: Carlos Vinícius,
0: eu, né? Carlos Vinícius, né, PC? Claro, PC. Carlos Vinícius, o craque raiz CMPC, vivo natural. E aí, Gesiel?
3: Eu vou botar no Arthur e vai falar o TT.
0: Vai falar o TT.
3: Daqui a pouquinho, já chama aí, falando.
6: Primeiramente, muito feliz por voltar a marcar a camisa do Grêmio. Essa confiança, não só do Cássio, como da comissão e do grupo, tem me ajudado muito. Estou muito feliz com o resultado dos 3 pontos, é importante pra gente. E vamos continuar em luta do nosso objetivo.
7: Tá certo, o Grêmio subiu aí 3 posições, muito porque você fez o gol da vitória. Como é que você está se sentindo com essa importância que você teve hoje?
6: Estou muito feliz, né, com o impacto que eu causei no jogo. Eu acho que isso é importante. Mas não só eu, como o grupo todo está de parabéns. Eu acho que isso é muito importante pra gente.
7: Tá certo, TT?
3: Aí o TT falando pra detentora, PC Carvalho, acredito que agora é só... Não, vai falar o Everton também.
8: Eu acho que esse homem vai falar, porque ele está na...
3: Vai falar o Everton aqui também, deve falar da convocação para a Copa do Mundo. Já te chamo aí, PC.
0: Beleza. Enquanto isso, o Serginho escolhe o craque raiz CMPC Vivo Natural.
9: Carlos Vinícius, para mim.
0: Já tem 3 votos computados.
3: Carlos Everton.
0: Vinícius, 1 voto para o Arthur e o Everton falando.
10: Essa linda festa que o torcedor fez também, eu gosto sempre de ressaltar uma verdade. Eu sempre, desde o primeiro dia que eu cheguei aqui, eu fui muito bem recebido pelo torcedor. E sempre me respeitaram. Eu acho que o carinho e o respeito é recíproco, porque eu entro em campo sempre para fazer o meu melhor, para dar minha vida dentro do campo. Eu amo meu trabalho, eu amo ser quem eu sou, eu amo ser goleiro, mesmo que seja uma profissão muito difícil, mas é o que molda meu caráter como homem, como cidadão. Então o esporte também traz muito isso. Então é isso, é feliz, desfrutar bem. Daqui a pouco vamos passar bastante tempo fora, bastante tempo sem jogo do Grêmio, mas representando a seleção brasileira, que é um orgulho muito grande, representar um país, uma nação. Então desfrutar ao máximo aqui para quando chegar lá muito bem, para poder dar o meu melhor também na seleção brasileira.
7: Hoje faltam 19 dias para a Copa, e como é que está a ansiedade, o coração? Você tem mais um jogo que é importante pelo Grêmio, mas tem essa questão aí, parece que a camisa número 1, posição aí, a disputa tá meio que em aberto, né? O Alisson voltando de lesão, tem o Ederson, mas tem você em grande fase. E tem um detalhe, o preparador de goleiros da seleção mora em Porto Alegre, tá acompanhando seu trabalho aqui de pertinho.
10: Cara, primeiro, é sempre um orgulho para mim, né, poder representar a seleção. Grato pela confiança do Ancelotti, pela confiança do Taffarel, do Marquinho, de toda a comissão técnica. Isso é muito importante para mim, sem dúvida nenhuma. Eu vou chegar lá para entregar a minha vida, entregar tudo que eu tenho de melhor em prol da confiança que eles estão depositando em mim. A gente sabe que o desejo de todo mundo é jogar, todo mundo quer jogar, mas só joga 11. E quem não jogar, com certeza vai contribuir da melhor maneira possível, porque é um grupo, são 26, onde todos têm condição de jogar. Mas as escolhas do Ancelotti, vamos sempre respeitá-las, e elas estão acima de qualquer coisa. Primeiro porque quem entra é representante de quem está fora. E a gente vai sempre torcer, vai trabalhar muito para todo mundo querer jogar, levar a competitividade também. E quem escolher para jogar, com certeza vai estar muito bem preparado para fazer o melhor. E os outros vão continuar trabalhando para também, quando for chamado, representar bem. E, bom, desfrutar primeiro aqui desse último jogo, dessa despedida na terça-feira. E depois daí para frente pensar em seleção brasileira.
7: Para encerrar, vocês... sempre acreditou nessa convocação, porque tinham outros candidatos e fortes nessa terceira vaga, né?
10: É verdade, eu acho que a seleção brasileira, historicamente, sempre teve excelentes goleiros, né? Eu acho que é muito difícil poder escolher três dentro de muitos. Acho que todo mundo que estava na pré-lista tinha condição. Gente que não estava também na pré-lista também tem condição de vestir a camisa da seleção. Então são escolhas de momento, não quer dizer que os outros não tenham competência para estar lá. Acho que são só escolhas, e como eu falei, eu sou feliz, né, pela confiança do Ancelotti, pela confiança do Taffarel, mas acho que todos os outros também mereciam, também têm totais condições de vestir a camisa da seleção. Acho que todo mundo trabalha para isso, todo mundo trabalha pensando nesse momento, e eu estou feliz de poder ter sido escolhido para isso.
7: Valeu, obrigado, Everton.
3: Aí o Everton, goleiro da seleção brasileira que vai para a Copa do Mundo, PC Carvalho. Meu voto é no Arthur, que entrou e mudou o jogo. Isso. Não sei se você sabe qual é o filme, aquele que o homem que mudou o jogo, eu não lembro quem é o ator, mas é o Arthur.
11: Não era o Kevin Costner, não?
3: Não lembro.
11: Muito bem.
12: O homem que mudou o jogo é o Will Smith, o médico que acaba fazendo umas alterações no futebol americano.
11: Eu já estava pensando que eu tinha errado aqui, pensando que era o Daisy Washington, não, mas
12: é. Brad Pitt é o ator de Moneyball, é outro que é sobre beisebol.
2: Brad Pitt, estão falando de mim, por acaso.
11: Ah, tá.
3: É isso aí mesmo.
11: É muito, muito parecido mesmo.
2: Sim. O Otacílio falecido.
11: Roberto, tá me ouvindo aí, Roberto? Tá me ouvindo aí, Roberto? Cadê o Ober? O Ober não tá aí. Luiz, me ouve?
12: Eu tô ouvindo e já tô me deslocando pra zona mista. Meu craque é Carlos Vinícius. Apesar do Arthur ter mudado o jogo, Carlos Vinícius, artilheiro da partida.
11: E o Renan? Renan também não ouve, né?
2: Ainda bem que nós estamos dando uma goleada no Gesiel Elias.
11: 4-1 aqui, ó. Em cima do Gesiel.
13: Coragem, nós temos que pensar. O Gesiel é corajoso, né?
2: Temos que carregar o Gesiel nas costas, né?
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0: Tá, Simone, vem cá. Quero ter uma palavrinha séria pra você.
1: Se é pra brigar, briga em casa.

0: 5 e 4.
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0: 7h32.
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Queridos irmãos e irmãs aqui presentes, também aos nossos irmãos que nos acompanham através das rádios, sejam todos bem-vindos a esta celebração. Solenidade Domingo de Pentecostes. A Igreja vive no Espírito de Cristo. O amor divino foi derramado em nossos corações pela graça e ação do Espírito Santo. Canto de entrada, estaremos aqui reunidos, 477.

0: O Espírito do Senhor encheu a terra inteira. Ele, que abrange todo o universo, conhece também cada palavra. Aleluia. Antífona da Sabedoria, no capítulo 1, versículo 7. Com ele, bom dia. Celebremos invocando a Santíssima Trindade, em nome do Pai, do Filho e do Espírito Santo. Amém. A vocês todos, que a graça, a paz, o amor de Deus, que é Pai e Mãe de Jesus, nosso Salvador e nosso irmão, do Espírito Santo que nos ilumina e nos santifica, estejam convosco.
1: Bendito seja Deus que nos reuniu no amor de Cristo. Em comunhão com toda a Igreja, celebramos a solenidade de Pentecostes, encerrando o tempo da Páscoa e a semana de oração pela unidade dos cristãos. Também recordamos o testemunho missionário de tantas pessoas e as celebrações do sacramento do Crisma que estão acontecendo.
0: Irmãos e irmãs, reconheçamos nossas culpas para celebrar dignamente os santos mistérios.

Deus Todo-Poderoso, tenha misericórdia de todos, perdoe nossos pecados e nos conduza às alegrias da vida eterna. Senhor, tende piedade de nós. Cristo, tende piedade de nós. Senhor, tende piedade de nós. Senhor,

0: Rezemos.
1: Então vai junto também com esta oração as nossas intenções. Vamos recordar hoje as pessoas que sofrem nos hospitais, que tem muita gente, os hospitais estão cheios. Quem está doente em casa, as pessoas que sofrem o frio também. Ó Deus, que pelo mistério da festa de hoje santificais a vossa igreja inteira, em todos os povos e nações, derramai por toda a extensão do mundo os dons do vosso Espírito Santo e realizai agora, no coração dos que creem em vós, as maravilhas que operastes no início da pregação do Evangelho. Isto sim, te pedimos, por teu Filho, Jesus Cristo, que convosco vive e reina na unidade do Espírito Santo por todos os séculos dos séculos.

Leitura da carta de São Paulo aos Coríntios. Irmãos, ninguém pode dizer Jesus é o Senhor, a não ser no Espírito Santo. Há diversidade de dons, mas um mesmo é o Espírito. Há diversidade de ministérios, mas um mesmo é o Senhor. Há diferentes atividades, mas um mesmo Deus que realiza todas as coisas em todos. A cada um é dada a manifestação do Espírito em vista do bem comum. Como o corpo é um, embora tenha muitos membros, é como todos os membros do corpo, embora sejam muitos, formam um só corpo. Assim também acontece com Cristo. De fato, todos nós, judeus ou gregos, escravos ou livres, fomos batizados num único Espírito. Para formarmos um único corpo, e todos nós bebemos de um único Espírito. Palavras do Senhor.

Leitura dos Atos dos Apóstolos. Leitura da primeira carta de São Paulo aos Coríntios. Irmãos, ninguém pode dizer Jesus é o Senhor a não ser no Espírito Santo. Há diversidade de dons, mas um mesmo é o Espírito. Há diversidade de ministérios, mas um mesmo é o Senhor. Há diferentes atividades, mas um mesmo Deus que realiza todas as coisas em todos. A cada um é dada a manifestação do Espírito em vista do bem comum. Como o corpo é um, embora tenha muitos membros, e como todos os membros do corpo, embora sejam muitos, formam um só corpo, assim também acontece com Cristo. De fato, todos nós, judeus ou gregos, escravos ou livres, fomos batizados num único Espírito, para formarmos um único corpo, e todos nós bebemos de um único Espírito. Palavra do Senhor.

Então, como nesse dia de Pentecostes, nós que recebemos o dom do Espírito Santo enviado por Deus Pai, com a promessa de Jesus Cristo, vão ser acesas as sete velas que representam os sete dons do Espírito Santo, que permanecem no meio de nós. Por isso, no final da celebração, vamos fazer o apagamento, vamos apagar o círio que representa Cristo, luz do mundo, mas quem fica no lugar dele e vai ser luz somos nós. Então nós vamos entender isso na celebraçãozinha do final. Então recebemos o Espírito Santo, né? Os sete dons do Espírito Santo cantando.

Espírito de Deus, enviai dos céus um raio de luz. Vinde, Pai dos pobres, dai aos corações vossos sete dons. Consolo que acalma, hóspede da alma, doce alívio, vinde. No labor descanso, na aflição remanso, no calor arage. Enchei luz bendita, chama que crepita o íntimo de nós. Sem a luz que acode, nada o homem pode, nenhum bem há nele. Ao sujo lavai, ao seco regai, curai o doente.

0: dobrai o que é duro, guiai no escuro o frio, aquecei. Dai à vossa igreja que espera e deseja vossos sete dons. Dai em prêmio ao forte uma santa morte, alegria eterna. Amém. O Senhor esteja convosco. Proclamação do Santo Evangelho de Jesus Cristo segundo João. Ao anoitecer daquele dia, o primeiro da semana, estando fechadas as portas dos judeus, as portas do lugar onde os judeus se encontram. Aqui nós erramos já. Vamos recomeçar tudo de novo. Vamos fazer certinho então. Ao anoitecer daquele dia, o primeiro da semana, estando fechadas por medo dos judeus as portas do lugar onde os discípulos se encontravam, Jesus entrou, pondo-se no meio deles, disse: a paz esteja convosco. Depois destas palavras, mostrou-lhes as mãos e o lado. Então os discípulos se alegraram por ver o Senhor. Novamente Jesus disse: a paz esteja convosco. Como o Pai me enviou, também eu vos envio. E depois de ter dito isso, soprou sobre eles e disse: recebei o Espírito Santo. A quem perdoardes os pecados, eles lhe serão perdoados. A quem não os perdoardes, eles lhe serão retidos. Palavras da salvação. Muito bem, então nós estamos nesse mês de maio, que recorda também a Mãe de Deus, Nossa Senhora do Rosário, e várias festas são também dedicadas à Mãe de Deus. Nós celebramos domingo passado, depois de 40 dias, depois de nós estarmos prontos para assumir a missão que é de Jesus, ele subiu ao céu. E ele tinha prometido que o Pai enviaria o Espírito Santo, o Paráclito. E 50 dias depois aconteceu, então, a manifestação do Espírito Santo, com tudo aquilo que a gente sabe, conhece, escutou da palavra de Deus. E no próximo domingo, então, nós celebraremos a Santíssima Trindade, Pai, Filho e Espírito Santo. Nós invocamos sempre a Santíssima Trindade em todos os momentos importantes da nossa vida, porque traçamos em nós a cruz salvadora, a cruz que é o símbolo do amor que Deus tem por nós, da aliança que fez com nós, e invocamos as três pessoas da Santíssima Trindade. No próximo domingo celebraremos isso. Então nós, desculpem, nós tivemos uma situação de ler a mesma leitura, né? Duas vezes. A primeira leitura conta como foi que aconteceu essa manifestação do Espírito Santo. Diz que deu um vento muito forte, um vento impetuoso, um barulho ensurdecedor, e ele se dirigia sempre àquela casa onde estavam reunidos os discípulos, fechada a casa por medo dos judeus, por medo daqueles que mataram Jesus, e proibiram também dos discípulos falarem o nome de Jesus. E então se dirigiu para lá, e aí tem uma coisa importante. Nesse dia que se manifestou o Espírito Santo, por quê? Porque é assim, ó. Pentecostes era uma das grandes festas judaicas. Que festa era? Muitos israelitas iam nesses dias, aonde? Em peregrinação a Jerusalém. Para quê? Para adorar a Deus no templo e dar graças a Deus pela safra do ano. Por isso, que quando os discípulos receberam o Espírito Santo e falaram, todos escutavam os discípulos na sua língua. Foi o dom do Espírito Santo. Por isso que tinha gente de muitas línguas aí. Por isso que fala isso. De que eles entendiam a palavra de Deus, todos eles, na sua língua. Essa é a força e a ação do Espírito Santo. Depois, então, foi acrescentado a comemoração, depois de 50 dias, essa do Espírito Santo. Por isso, o barulho é para acordar nós, para ver o que está acontecendo. O vento é a vida, é o ar, a brisa. Hoje é um dia bonito do Espírito Santo, que é uma brisa. E lembra que o Elias, ele encontrou Deus na brisa mansa. Não encontrou nas confusões, encontrou na brisa. E isso então é importante, essa parte da vida. Por isso que Jesus, depois do Evangelho, soprou e disse: recebam o Espírito Santo. A quem vocês perdoar, fica perdoado. A quem vocês não perdoam, não fica perdoado. Somos chamados hoje também a perdoar, a buscar reconciliação pela força do Espírito Santo, deixar o Espírito Santo penetrar em nós. E também tem uma coisa importante que nos faz refletir hoje, que é que nós buscar os sacramentos, através dos sacramentos nós recebemos esse dom do Espírito Santo. Desde o batismo nos tornamos casa de Deus. E recordar o sacramento especial por aquilo que Jesus diz de perdoar os pecados, ficam perdoados, de não perdoar, não fica perdoado. É o sacramento da penitência. Quando muito já desprezo e já não busco. E é um sacramento importante, por quê? Porque o Espírito Santo se manifestou em forma de fogo. Lembra que lá no Rio Jordão, João Batista disse assim: eu batizo com água, aquele que vem vai batizar com água e fogo. Fogo do Espírito Santo. O fogo purifica. De um ferro velho, de um pedaço de ferro velho, o ferreiro, ele transforma num instrumento novo. Assim é nós, aquilo que Jesus disse para aquele que disse: você tem que nascer de novo. Quem que era? Quem que era? Para ele ganhar o céu tinha que nascer de novo. A quem? Não sabe mais? Hã? Nicodemos. Se tu não nascer de novo. Então ele não tinha entendido, achava que tinha que voltar para o ventre da mãe. Então, ele disse: não, tem que buscar uma vida, não tem. Renascer, se fazer novo. E o Espírito Santo faz nós novos. O perdão, o amor de Deus. Por isso, a quem vocês perdoam, fica perdoado. Tá? Então por aí vai a reflexão. Depois, também a língua é a comunicação. Deus fala através de nós. E falando nessa de que Deus fala através de nós, nós estamos no ano da celebração da 11ª Assembleia Diocesana de Pastoral, aonde, diante das diretrizes da CNBB, vamos traçar 5 caminhos que nos levam ao verdadeiro caminho Jesus Cristo. Por isso estamos no tempo das assembleias comunitárias e pedimos então aos conselhos, às lideranças das comunidades, que entreguem o resultado disso até o fim desse mês, para que a gente prepare bem a assembleia paroquial que vai acontecer no dia 24 de junho. Então a gente pede que escolham também 2 pessoas de cada comunidade para participar na assembleia paroquial, onde a gente vai definir quais são as prioridades para a igreja arquidiocesana, para a igreja da paróquia e a igreja da nossa comunidade. Então, vocês se esforcem para isso também, para participar. O conselho daqui vai fazer, eu acho que nessa semana, eu não sei o dia agora. Não sei se tem alguém do conselho que sabe o dia. Quando? Terça-feira vão fazer a assembleia e o conselho para que a gente tenha, assim, mais ou menos, pelo menos, né? O que a gente pensa, qual é o caminho que devemos percorrer para entrar e caminhar no caminho do Senhor. Creio em Deus, Pai Todo-Poderoso, Criador do céu e da terra, e em Jesus Cristo, seu único Filho, nosso Senhor, que foi concebido pelo poder do Espírito Santo, nasceu da Virgem Maria, padeceu sob Pôncio Pilatos, foi crucificado, morto e sepultado, desceu à mansão dos mortos, ressuscitou o terceiro dia, subiu aos céus, está sentado à direita de Deus Pai Todo-Poderoso, donde há de vir julgar os vivos e os mortos. Creio no Espírito Santo, na Santa Igreja Católica, na comunhão dos santos, na remissão dos pecados, na ressurreição da carne, na vida eterna. Meus irmãos e minhas irmãs, na alegria da festa de hoje, unidos no Espírito Santo, elevemos nossas preces ao Pai, pedindo: vinde sobre nós. Digam:
1: vinde sobre nós.
2: Espírito de sabedoria,
0: vinde sobre nós.
2: Espírito de inteligência,
0: vinde sobre nós.
2: Espírito de conselho,
0: vinde sobre nós.
2: Espírito de fortaleza,
0: vinde sobre nós.
2: Espírito de ciência,
0: vinde sobre nós.
2: Espírito de piedade,
0: vinde sobre nós.
2: Espírito de temor,
0: vinde sobre nós. Tudo isso vos pedimos, ó Pai, procedendo junto do vosso Filho, nosso Senhor Jesus Cristo. Amém.
3: Enquanto o casal se aproxima com as ofertas até o altar, nós cantemos: As sementes que me deste, 619.

o trabalho do homem e da mulher que agora te apresentamos e vai ser pão da vida. Bendito sejaste, ó Deus do Universo, pelo vinho, fruto da videira, do sacrifício do homem e da mulher que agora te apresentamos e vai ser vinho de salvação. Lavai-me, Senhor, das minhas mãos. Purifica.

rezem para que este sacrifício seja aceito por Deus Pai Todo-Poderoso. Concedei, nós vos pedimos, Senhor, que conforme a promessa do vosso Filho, o Espírito Santo nos revele mais abundantemente o mistério deste sacrifício e nos manifeste toda a verdade. Por Cristo nosso Senhor. O Senhor esteja convosco. Corações ao alto. Demos graças ao Senhor nosso Deus. Na verdade é digno e justo, é nosso dever e salvação dar-vos graças sempre e em todo lugar, Senhor, Pai Santo, Deus Eterno e Todo-Poderoso. Pois para levar à plenitude o mistério pascal, derramastes hoje o Espírito Santo sobre aqueles que, em comunhão com vosso Filho unigênito, se tornaram vossos filhos e filhas pela adoção. É Ele que no início da Igreja nascente infundiu em todos os povos o conhecimento do verdadeiro Deus e reuniu as diversas línguas na profissão de uma só fé. Por isso, transbordando de alegria pascal, a humanidade toda exulta, mas também as forças do alto e os angélicos poderes proclamam sem cessar e sem fim o hino à vossa glória, cantando a uma só voz.

0: no livro esse azul, peguem na página 404, que é a oração eucarística número 3, que vamos rezar na missa. Vamos nos acostumando também, quando entramos na igreja, a pegar o livro, que daí a gente vai acompanhando os cantos e também as orações. Na verdade, vós sois santo, ó Deus do universo, e tudo que criastes proclama vosso louvor, porque por Jesus Cristo, vosso Filho e Senhor nosso, e pela força do Espírito Santo, dais vida e santidade a todas as coisas, e não cessais de reunir para vós um povo que vos ofereça em toda parte, do nascer ao pôr do sol, um sacrifício perfeito. Por isso, ó Pai, nós vos suplicamos, santificai pelo Espírito Santo as oferendas que vos apresentamos para serem consagradas, a fim de que se tornem para nós o corpo e o sangue do vosso Filho, nosso Senhor Jesus Cristo, que nos mandou celebrar este mistério.
1: Enviai o vosso Espírito Santo.
0: Na noite em que ia ser entregue, Jesus, estando à mesa com os seus discípulos, tomou o pão, abençoou o pão, o partiu e o entregou, dizendo: tomai todos e comei. Isto é o meu corpo, que será entregue por vós.

Depois tomou o cálice com vinho, abençoou o vinho e o entregou, dizendo: tomai todos e bebei. Este é o cálice do meu sangue, o sangue da nova e eterna aliança, que é derramado por vós e por todos para o perdão dos pecados. Façam isto para celebrar a minha memória.

0: mistério da fé e do amor.
1: Todas as vezes que comemos desse pão e bebemos desse cálice, anunciamos, Senhor, a vossa morte, enquanto esperamos a vossa vinda.
0: Celebrando agora, ó Pai, o memorial da paixão redentora do vosso Filho, da sua gloriosa ressurreição e ascensão ao céu, e enquanto esperamos a sua nova vinda, nós vos oferecemos em ação de graças este sacrifício vivo e santo.
1: Aceitai, ó Senhor, a nossa oferta.
0: Olhai com bondade a oblação da vossa Igreja e reconhecei nela o sacrifício que nos reconciliou convosco, e concedei que, alimentando-nos com o corpo e sangue do vosso Filho, repletos do Espírito Santo, nos tornemos em Cristo um só corpo e um só Espírito.
1: O Espírito nos una num só corpo.
0: Que o mesmo Espírito faça de nós uma eterna oferenda para alcançarmos a herança com os vossos eleitos, a Santíssima Virgem Maria, Mãe de Deus, São José, seu esposo, os vossos santos apóstolos e gloriosos mártires, e todos os santos que não cessam de interceder por nós na vossa presença.
1: Fazei de nós uma perfeita oferenda.
0: E nós vos suplicamos que este sacrifício da nossa reconciliação estenda a paz e a salvação ao mundo inteiro. Confirmai na fé e na caridade a vossa Igreja, que caminha neste mundo com o vosso servo Papa Leão, nosso arcebispo Delir, com os bispos do mundo inteiro, os presbíteros e diáconos, os outros ministros e o povo por vós redimido. E atendei propício às preces desta família que reunistes em vossa presença. Reconduzi a vós, Pai de misericórdia, todos os vossos filhos e filhas dispersos pelo mundo inteiro.
1: Lembrai-vos, ó Pai, da vossa Igreja.
0: E acolhei com bondade no vosso reino os nossos irmãos e irmãs que partiram desta vida e todos os que morreram na vossa amizade. Então aqui está, de um ano, nós temos aqui a Maria, Elma, Klein e Joaquim José da Silva. E todos estes que também vocês marcaram aí na entrada da igreja e na secretaria, que estão aqui no altar. E unidos a eles, esperamos também nós saciar-nos eternamente da vossa glória. Por Cristo Senhor nosso, por Ele dais ao mundo todo o bem e toda a graça. Ofereçamos Jesus ao Pai e vocês também são oferecidos juntos. Por isso ergam os braços e rezem por Cristo, com Cristo e em Cristo. A vós, Deus Pai Todo-Poderoso, na unidade do Espírito Santo, toda honra e toda glória, agora e para sempre.

0: Pai nosso que estais no céu, santificado seja.
1: Venha a nós o vosso reino.
0: Seja feita a vossa vontade. O pão nosso de cada dia nos dai hoje. Perdoai as nossas ofensas, assim como nós perdoamos a quem nos tem ofendido.
1: E não deixeis cair em tentação, mas livrai-nos do mal. Amém.
0: Pois vosso é o reino,
1: o poder e a glória para sempre.
0: Vocês que nos acompanham através dos meios da rádio também devem ter rezado conosco, e rezem juntos também, vocês lá onde estiverem, a oração pela paz tão necessária em nós, na família, na comunidade e no mundo. Senhor Jesus Cristo, que disseste aos vossos apóstolos: eu vos deixo a paz, eu vos dou a minha paz. Não olhei os nossos pecados, mas a fé que anima a vossa igreja. Dai-lhe do Senhor vosso Espírito a paz e a unidade. Vós que sois Deus, com o Pai e o Espírito Santo. A paz do Senhor esteja sempre convosco. E a paz saúda quem está perto de tu, aqui e lá também, onde estiver.

0: dois aqui no meio e um de cada lado, hein? Sem ir lá pro fundo. Eis o Cristo, o Cordeiro de Deus que tira o nosso pecado e o pecado do mundo. Que o corpo e sangue de Cristo nos guardem para esta vida e para a vida eterna.
1: Momento de comunhão, momento de encontro com o corpo de Deus. Vamos cantar em coro a Deus louvemos, número 768.

0: Assim sentados rezemos pelas vocações, por todas as lideranças da nossa igreja, que sejam sempre guiados pelo Espírito Santo, pelas vocações sacerdotais e religiosas, que não faltem na nossa igreja. E vamos rezar. Ave Maria, cheia de graça, o Senhor é convosco. Bendita sois vós entre as mulheres, e bendito é o fruto do vosso ventre, Jesus. Santa Maria, Mãe de Deus, rogai por nós, pecadores, agora e na hora de nossa morte. Maria, Mãe das vocações, rezemos. Ó Deus, que enriqueceis a Igreja com os bens do céu, conservai-a em vossa graça, para que o dom do alto, o Espírito Santo, nela continue sendo sua força e alimento espiritual que recebemos, aperfeiçoe em nós a obra da redenção. Por Cristo nosso Senhor.
1: A equipe mista de liturgia agradece a presença de todos, irmãos, irmãs, ministros, ministras, Padre Nelson, equipe de liturgia, desejando um ótimo domingo, uma semana alegre, abençoada e produtiva. Canto final, Quando o Espírito de Deus, 488. Muito obrigada.
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então vamos celebrar o rito para apagar o sírio pascal. Meus irmãos e minhas irmãs, na noite da vigília pascal, aclamamos Cristo nossa luz e acendemos o sírio pascal. A luz do sírio nos acompanhou nestes 50 dias do tempo pascal. Hoje, dia de Pentecostes, ao concluir o tempo da Páscoa, o sírio será apagado. Este sinal nos é tirado para que, educados na escola pascal do Mestre ressuscitado, nos tornemos a luz de Cristo. Lembra, ele disse: vocês são a luz do mundo, que se irradia como uma coluna luminosa que passa no mundo para iluminar os irmãos e as irmãs e guiá-los no êxodo definitivo rumo ao céu.

0: Os ministros estendem a mão em direção ao povo e o padre faz a oração que dá o poder de sermos luz do mundo. Dignai-vos, ó Cristo, acender nossas lâmpadas da fé, para que em vosso templo elas refulgam constantemente, alimentadas por vós, que sois a luz eterna. Sejam iluminados os ângulos oscuros do nosso espírito e sejam expulsas para longe de nós as trevas do mundo. Vós que viveis e reinais pelos séculos dos séculos. Vocês vão dizer amém, amém, amém, aleluia.
1: Amém, amém, amém, aleluia.
0: Mais uma vez.
1: Amém, amém, amém, aleluia.
0: O Senhor esteja convosco. Depois de cada invocação, digo um amém. Deus, Pai das luzes, que hoje iluminou os corações dos discípulos, derramando sobre eles o Espírito Santo, vos conceda a alegria de sua bênção e a plenitude dos dons do Espírito Santo.
1: Amém.
0: Aquele fogo, descido de modo admirável sobre os discípulos, por seu poder purifique os vossos corações de todo o mal e vos ilumine com o esplendor da sua luz.
1: Amém.
0: Aquele que na proclamação de uma fé reuniu a diversidade das línguas, vos faça perseverar na mesma fé e por ela passar da esperança à plena visão.
1: Amém.
0: E a bênção de Deus Todo-Poderoso, Pai e Filho e Espírito Santo, desça sobre vós e permaneça para sempre. Quem me ama guardará minha palavra. Ide em paz. O Senhor vos acompanhe. Aleluia, aleluia. Graças a Deus. Aleluia, aleluia.

Então só um esclarecimento para vocês aqui, vocês em casa também. Então eu vi na entrada que alguns se assustaram porque o padre e os leitores estão de vermelho, né? Se usa o vermelho na liturgia, no dia da vinda do Espírito Santo, na Sexta-feira Santa, no dia que a gente celebra os mártires da igreja, no sacramento do Crisma. Então, em especial, nessas datas, se usa totalmente o vermelho. Por isso aqui os sete dons estão em vermelho. Não tem nada a ver com essas coisas que nós colocamos no mundo. É a mesma coisa o pecado original. O pecado original diz que é da maçã. A maçã surgiu, esse de dizer que é o pecado, por causa do comércio da época. É uma coisa comercial, não é de fé. Então também a gente não pode ser tonto, né? Tá? Tchau.

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1: 8:59. Bom dia.
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E essa é a música com mais emoção aqui na Cedro FM. Está no ar mais um especial sertanejo de domingo, hoje com a dupla Edson e Hudson. Domingão, 24 de maio, 14 graus em São José do Cedro e a umidade relativa do ar está em 84%. Bom dia, bom dia!

E a dupla sertaneja Edson e Hudson é formada pelos irmãos Edson Cadorini e também pelo Hudson Cadorini, naturais lá do interior de São Paulo, conhecidos aí por unir o sertanejo tradicional com influências do rock. Eles marcaram a música brasileira com estilo moderno, guitarras marcantes e grandes sucessos românticos. E esse é o Edson e Hudson, a força da paixão. Bom dia, bom dia.

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1: E esse é o especial sertanejo de domingo, hoje com a dupla Edson e Hudson. Nós ouvimos agora Azul. E também teve o Anjo Loiro e Ainda Ontem Chorei de Saudade. 9 horas e 16 minutinhos.
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1: E a próxima aí, as Andorinhas. Bom dia, bom dia.

E esse é o especial sertanejo de domingo, hoje com a dupla Edson e Hudson. E nós ouvimos agora Brincar de Ser Feliz. Também teve Bobeou, A Gente Pimba. E a primeira foi Bicho Bom é Mulher. 9:28. E a carreira do Edson e Hudson começou ainda na infância, quando os irmãos aí se apresentavam em circos e pequenos eventos. Reconhecimento nacional veio só lá nos anos 2000, com músicas que conquistaram rádios e programas de televisão em todo o país. Entre os maiores sucessos aí estão Azul, Foi Deus, Galera Coração e Deixa Eu Te Amar. Esse é o especial sertanejo de domingo, então, hoje com a dupla Edson e Hudson.

0: e 29 minutinhos. Bom dia, bom dia!
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9:30. E o Hudson então ficou conhecido pelo seu talento na guitarra, trazendo solos e uma pegada diferente para o sertanejo romântico. Já Edson se destacou pela voz potente e pela interpretação emocional. Ao longo da carreira, a dupla acumulou discos de ouro, DVDs de sucesso e milhares de shows pelo Brasil. Esse é o Edson e Hudson e agora vamos de Chora Viola. Bom dia, 9:31.

0: da madrugada, Edson e Hudson. Hoje é o especial sertanejo com a dupla Edson e Hudson. Também ouvimos aí a Estrada da Vida, Chico Mineiro, e a primeira foi Bye Bye Tristeza.
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0: E em 2009, os irmãos anunciaram aí uma separação para projetos individuais, mas retornaram alguns anos depois, devido ao carinho do público e à forte identificação da marca Edson e Hudson no sertanejo nacional. 9h46, e a próxima é a Majestade, o Sabiá.

0: Ruby.
1: E essa é a Viola Está Chorando, Edson Hudson. Também ouvimos o Doutor e a Empregada. E a primeira foi a Majestade, o Sabiá.
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1: E hoje, Edson e Hudson seguem como uma das duplas mais respeitadas do sertanejo, mantendo uma trajetória marcada por emoção, romantismo e inovação musical. E esse foi o nosso especial sertanejo de domingo. Hoje nós tivemos a dupla Edson e Hudson. Domingo que vem tem mais. Bom dia e um ótimo domingo a todos. Saideira aí, vá pro inferno com o seu amor e

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2: mais emoção, começando mais um nativismo nesse domingo de manhã. Domingo de tempo feio, fechado, com cerração e coisa e tal. Agora tá começando a melhorar um pouco, mas ainda tá tempo encardido.
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0: Buenas, Indiada, estamos começando mais um programa Nativismo nessa manhã de domingo. Não é o último domingo do mês, né, Xê? É verdade, tem mais um ainda. Hoje é 24 de maio de 2026 e domingo que vem será o último dia do mês de maio, né? Domingo que vem, 31 de maio, para nós encerrar esse mês de número 5 desse ano de 2026. E vai passando o tempo, né, Xê? Ah, vai passando devagarito, né? Devagarito vai passando. Tem gente que tinha 48, esse ano já tá fazendo 49 anos. Uns que estavam com 20, aí esse ano já fizeram 21. É. 10 e 4, delegado Itachê, quem canta no nativismo é o Luiz Carlos Borges. Ele toca, na verdade, o Bombacha Larga. De 1980, viu, Che? Domingaço lindo de sol, uma barbaridade. Foi só falar que estava nublado, mas é que estava, né? De manhã mais cedo. Quem levantou cedo hoje sabe que de manhã cedo estava tempo feio. Com cerração, fechado o tempo. Mas agora, depois das 10, o sol começa a aparecer em alguns lugares, né? Começa a aparecer o sol, tá um dia bonito de sol, um dia... Agora. E a temperatura subindo devagarito, né? Estamos com 12 graus a temperatura no extremo oeste de Santa Catarina. Deixa eu ver quanto é que tá marcando o celular aqui. O celular já marca 14, não tá. Tá 12. 12 graus. E o termômetro da rádio é mais certo e garantido. Confio nesse, né? Confio no que eu tô enxergando aqui, né, Xê? Não no celular, que não sei onde é que tá o sensor deles, né, Xê? Mas te abraçando e começando mais um nativismo nesta manhã de domingo, Xê. Hoje, 24 de maio de 2026. O melhor da música do Rio Grande, aqui na Rádio Top 104 e na Rádio Cedro FM, emissoras afiliadas da Rede de Peperi de Comunicação. No estúdio comigo, Pamela Macedo, minha querida filha.
1: Bom dia, pai.
0: Bom dia, meu amor.
1: Tudo bem?
0: Bom
1: dia aos ouvintes.
0: Que bom que tu chega no programa, deixando o programa mais feliz, mais alegre, mais contente, com essa tua animação de sempre. Sempre contente, alegre, animada, dando risada. Parece que ganhou na Mega Sena de novo.
1: Mas eu não ganhei nenhuma vez. Como é que ia ser de novo?
0: É que tu tá sempre faceira, a gente acha que tu pode ter ganhado, né?
1: Eu ganhei, né? É. Não ganhei ainda na Mega Sena, gente.
0: Com muita saúde, né? Muita saúde.
1: Enfim.
0: A saúde, a gente tem muita saúde.
1: Quero começar pedindo,
0: né,
1: desculpa, que semana passada eu faltei.
0: Capaz.
1: Porque eu tava cansada e meio doentinha, gente. Esses tempos aí feio pegam a gente.
0: Uhum.
1: E aí, hoje estou de volta e volto para ficar.
0: Que bom! Que é um faceiro. Flor de tuna, camoatim de mel campeiro.
1: O que é tuna? Que é um bom conhecedor das coisas e planta e não sei o que, era
0: tuna,
1: quase biólogo.
0: E não, tuna é uma... Tuna é uma plantinha que dá lá na fronteira, lá naquela região, toda a região de fronteira, na parte pampa, gaúcha, né? É uma planta e que dá uma flor muito bonita, uma planta que dá principalmente nos descampados, nos potreiros, né? A tuna é uma flor muito bonita, por isso que eles cantam flor de tuna.
1: Camoatim, o que é
0: camoatim?
1: Camoatim.
0: Camoatim. O camoatim é uma abelhinha, daí isso foi a explicação daí. Senão tu começa a me apertar. Camoatim é uma abelha. É uma abelhinha, é uma abelha que produz um mel.
1: O mel campeiro, pedra-moura das quebradas do Ianduí. Ianduí, a gente sabe que... Não sei.
0: Ianduí é o rio Ianduí. E a região lá também.
1: Das quebradas.
0: Que bárbaro, né? Tem de gente pesquisando, fazendo Google agora. 10 e 8, tchê, vamos trazendo a música do Rio Grande nesse entreveiro de gaita. E o pessoal participando com a gente,
1: Já começa. Bom dia,
0: um bom domingo a todos que estão nos acompanhando. A nossa primeira mensagem hoje, quem manda pra nós é Deixa eu ver aqui. Não está registrado aqui, mas nós vamos registrar o nome dele também. É o Pablo. Pablo está participando com a gente. Bom dia, Everton. Quero ouvir a música
1: Valsa das Mães.
0: Valsa das Mães, do Ivonir Machado. E ofereço essa música para minha amada, que vai ser mamãe. Um abraço e um ótimo domingo.
1: Parabéns, então, parabéns. Felicidades à família.
0: Parabéns, o Pablo mandando para sua esposa, né? E que vai ser mamãe, né? Legal demais. Vamos trazer o Ivonir Machado cantando essa, né, Chico? Delegaitachê, seu José Baggio de Anchieta, acompanhando o nosso nativismo. Seu Damásio Urbanski, meu grande amigo Ari Loura. Faz tempo que não vejo o Ari, tem que ir lá visitar o Ari, né? É, passa lá, nem que seja dar uma passadinha. Mas eu não tenho ido mais pro São Gotardo agora nos últimos dias, já faz uns 21 dias, um mês que eu não passo mais por aí, viu, Ari? Tenho ido pouco, né? Mas vou começar a ir mais agora, né? Mas esse tempo assim, meio feio, às vezes o cara tá louco de vontade. Não, semana passada, mas aí um vento frio, que Deus o livre, né? E a gente sem pala ainda, né? Você foi, meu pala velho? Aí.
1: Teve pala, pai?
0: É, capaz que não. A professora Elmira, senhora, minha mãe, me comprou um pala marrom, bonito, coisa mais linda do mundo. Eu devia ter uns 10 anos de idade.
1: Que pala dura, né? Pala dura bastante. Porque ela é grande, daí se a criança cresce, vai.
0: E aí, continua. E daí ele ficou meio pequeno. Eu devia ter uns 10 anos. Aí ficou pequeno pra mim o pala. Mas um pala marrom, coisa mais
1: mas
0: linda.
1: Mas durou uns 10 anos.
0: Com as golinhas assim. E daí.
1: Ai, que amor.
0: É, bolinha de lã, assim, de
1: pra esquentar as orelhas um pouco também?
0: E aí eu cresci e ganhei um pala novo.
1: Oh.
0: Um pala azul, daí azul, com um xadrezinho de azul bonito. E aí o pala marrom foi dado pro meu irmão, pro Evandro, né? O que era normal.
1: Ficou pro Evandro.
0: Ficava pro mais novo, só que o Deco já era meio grandão, mas pra ele ficou bom também. Ficou bom pra ele também. Daí todo mundo tinha pala lá em casa. É, eu tinha pala, o Deco tinha. O seu Ivo também tinha, dona Elmira, minha mãe, também tinha, professora Elmira, todo mundo.
1: Porque
0: tinha.
1: Eu nunca vi o pai de pala, nunca vi o pai de pala.
0: Não, depois, não sei onde é que foi parar o pala, né? Tem coisa que ainda tá na casa da mãe e outros não. Olha só os mirins cantando no nosso nativismo, esse entreveiro de gaita. Certa vez em outro estado me pediram informação, porque é que no Rio Grande todo gaúcho gritão, bem ali ao pé da letra, já lhe

0: 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Um bom domingo, tchê. E já que eu tô com a saudade do Ari Loura, que faz tempo que não vejo Ari, sabe quem que eu tô louco de saudade? O Alceu Antunes, homem. O Alceu Antunes também. Saudade grande desses índio velho. E nós já vamos mandar uma música pra esse escuera que eu quero bem demais, meus grandes amigos do coração. Começa bem demais o programa, né, Che? Bem demais.
1: Começa bem.
0: Valorizado. Linda demais a música.
1: Eu quero dizer que eu também tenho saudade do tio Aliceu.
0: É, eu
1: também tenho saudade.
0: Tio Aliceu Antunes. Ah, galera.

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0: Buenas, tchê. As que tá? 10 horas e 21 minutos. 10 e 21. Manhã de domingo. Manhã de domingo, manhã de sol. E olha, não esfria mais. A previsão do tempo, inclusive, passando aí para os ouvintes também, a título de utilidade pública, a previsão é que a temperatura não chegue, não baixe dos 10 graus. Então, quem está se sentindo resfriado, tá se sentindo gelado, agora só vai subir a temperatura até terça da semana que vem. Então não tem terça-feira agora, terça-feira vai ser dia 26. Terça da semana que vem é dia 2, até o dia 2, dia 2 ou 3, 2, 3 de junho. Já no mês de junho, já no mês 6, que é o mês frio, fica assim a temperatura, não baixa de 10 graus, não baixa de 10 graus. Hoje...
1: E nem sobe muito.
0: Fica ali nos 22, 23 graus no máximo, mas assim, nessa... E com chuva, inclusive, né? Para amanhã tem previsão de mais chuva. Ou amanhã, segunda, terça, quarta já limpa um pouquinho, assim. Mas todo dia pode ter alguma pancada, né? Só para falar do tempo também, inclusive. Delegado Itatê, o povo em geral que nos acompanha, um abraço e um bom domingo. Todo esse povo, nosso abraço, nosso bom domingo. Daqui a pouquinho tem a música que nós vamos rodar aqui, que o Pablo pediu para nós tocar. Nós vamos tocar um pedacinho da música que é do Ivonir Machado. Quem mais participa? Agora nós já vamos tocar aqui. O Pablo tá mandando para a amada dele, que vai ser mamãe, então, né? Tá chegando aqui. Vamos baixar o volume do lado de cá e nós vamos rodar um pedacinho dessa música aqui, né? Do Ivonir Machado, né? Ivonir Machado, cantor que iniciou seu trabalho cantando junto aos Garotos de Ouro com seu irmão Ayrton Machado. E aí depois o Ivonir Machado saiu. O Ivonir Machado tomou muitas decisões erradas na vida dele. E ele saiu do conjunto, não fez mais parte do conjunto, saiu do conjunto. Inclusive acabou morrendo muito novo, né? Muito novo, perdeu a vida. O irmão dele, o Ayrton Machado, morreu, mas foi num acidente de ônibus, de trânsito. Ele estava dirigindo o ônibus dos Garotos de Ouro, quando estava descendo para Florianópolis, acabou perdendo a vida, o acidente. O ônibus, um baita ônibusão daqueles de 2 andares, de 4 eixos, e perdeu o freio e ele acabou falecendo. Grande Ayrton Machado, grande cantor. Cantor Ivonir era mais do que ele, mas ele era mais empresário, ele era mais consciente, era mais centrado, gaiteiro, cara de fundamento, Ayrton Machado. E o Ivonir do jeito do Ivonir, né? O Ivonir sendo o Ivonir sempre, mas também foi um grande cantor dos Garotos de Ouro. E essa música aí que ele fez.
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0: Delegado Itatê, quem mais participando com a gente? Todo esse povo que participa com a gente, um abraço e bom domingo. Nosso amigo José Baggio em Anchieta, como é que tá, seu José Baggio? Bom dia, meu galo velho do Rio Grande, tudo bem? Azá, seu José Baggio.
1: Bom dia, seu José Baggio.
0: Bom dia.
3: Escutando o pessoal batendo o dente lá no frio, né?
0: É.
3: A gauchada, né?
0: O que ele disse?
3: E acompanharada a Rádio Cedro. Aqui tava escutando o pessoal batendo o dente lá no frio, né?
0: Verdade.
3: A gauchada, né?
0: É verdade.
3: Mas um bom dia. E me toca do Teixeirinho, Xote Soledade.
0: Xote Soledade do Teixeira. Especialmente então pro nosso amigo José Baggio, né? É, ele que tava vendo o pessoal batendo o dente de frio. Mas que coisa séria, gente. Um abraço aí pro seu José Baggio. Bom domingo, Xote Soledade. É a próxima que nós vamos rodar aqui no nosso entreveiro de Gai.

0: Quem mais participando com a gente no Nativ, o seu Damásio Urbanski, como é que tá, seu Damásio? Bom dia, bom domingo, seu Damásio.
1: Bom dia, seu Damásio, pode trazer a erva pra nós amanhã.
0: Tá bueno demais, é aquela do pacote vermelho, né, Xê? É do pacote vermelho.
2: Bom dia, Everton.
0: Bom dia.
2: Bom domingo a ti, pra você, pra Fâmela, e toca pra mim, Floriana Cordiona.
0: Pro senhor também, um baita domingo aí,
1: bom
0: seu Damásio.
1: Domingo, seu Damásio.
0: Pro senhor, pra sua companheira, pro seu filho que mora lá em Princesa, pra toda a família Urbanski, um bom domingo, Xê.
2: A Sueli tá aí mexendo com a comida já.
0: Coisa boa. Um abraço pra dona Sueli também, companheira do seu Damásio. Nosso amigo Ari Loura, não perde um programa.
1: Bom dia, seu Ari.
0: Alô, tio Ari Loura, um abraço, bom domingo. Alô, dona Letícia, um abraço, bom domingo.
3: Bom dia.
0: Bom dia.
3: Gauchada desta grande rádio.
0: Opa.
3: Um bom domingo.
0: Bom dia.
3: Um abração especial pra Pâmela, para o Macedão, né?
0: Opa.
3: Sem esses radialistas aí não tem fim de semana, não tem domingo. Parece que foi ontem o domingo. Rapaz, como passou rápido.
0: Passa ligeiro, né?
3: Sempre todos abraçados aí. Um abração do Loreitema na escuta. E hoje nada de muito papo, né? Porque senão rouba muito tempo.
0: Capaz. Valeu. Um abraço aí pro nosso amigo Ari Loura. É o nosso amigo Zezé Venâncio. O que que disse o seu Zezé Venâncio? Não, bom dia.
4: Não, bom dia.
0: Bom dia.
4: Tudo bom?
0: Tudo bem?
4: Já estou ouvindo seu programa.
0: Opa.
4: Depois roda um do Os Farrapos.
0: Os Farrapos.
4: Enquanto a gente toma uma caipira e faz uma galinhada.
0: Ô, oh, coisa
4: boa. Um forte abraço a todos vocês.
0: Valeu. Um abençoado domingo, meu amigo Zé Venâncio. Hoje, não sei se tem galinhada lá, né? Mas o chimarrão tá sendo tomado e os farrapos ele continua pedindo, né? Um abraço grande. O que ele perguntou aí? Qual foi a mensagem dele que ele mandou hoje, Pamela?
1: Bom dia, Gê. Estamos ouvindo o seu programa e tomando um chimarrão. Depois roda uma dos farrapos. Bom domingo e forte abraço.
0: Valeu, nosso amigo Zezé Venâncio. O nosso amigo... Nosso amigo Ricardo também participando.
1: Participando e também ele mandou bom dia Everton lavando o trator e quer tocar uma música da Gaita Velha, Roubo da Gaita Velha.
0: Bom dia Everton, tô lavando o trator, tocar a música Roubo da Gaita Velha, mas não sei por que que ele sujou o trator, isso que é... Isso aí que não dá pra entender, né, Xê? Ele não trabalha, daí por aqui que vai sujar o trator? Mas, homem, com dia de chuva assim vai sujar o trator pra quê? Só sai quando é tempo seco, tempo bom, que daí não suja, senão vai ter que dar mais um serviço ainda. Que barbaridade. Minha amiga Cleonice Breyer. Alô, Cleo, bom dia.
1: Bom dia, Cleo.
0: Bom domingo pra ti, pra família, pro pai e a mãe, lá em Romelândia, pro esposo, pro filho, pra nora. Para todo o povo, um bom domingo, Cleonice.
5: Bom dia, meu amigo Everton.
0: Bom dia.
5: Bom dia, Pamela.
1: Bom dia,
5: Cleo.
1: Como é que
5: vocês estão? Tudo certo por aí, meus
0: Tudo
5: amigos?
0: Tudo bem.
1: Tudo bem.
0: Graças
5: e
0: a Deus.
5: E hoje, um domingo mais que especial, quero homenagear o meu primogênito, meu filho Idioneide Farias, que hoje completa 29 anos.
0: Olha só, Xê.
5: E dizer a ele que eu amo muito, que ele é meu orgulho, que ele é um filho que exemplo, que eu me orgulho muito dessa mãe dele. Beleza? E oferecer a próxima música aí pra ele, que dizer que Deus continua abençoando os caminhos dele, que tudo na vida dele dá certo.
0: Que legal.
5: Beleza, meu amigo?
0: Valeu!
5: Também oferecer aí esse domingo abençoado pros ouvintes da rádio, todos os meus familiares, como sempre, o meu esposo que tá ferado já no churrasco.
0: Opa!
5: Beleza, meu amigo?
0: Valeu!
5: Um abençoado domingo aí pra vocês, pra família de vocês também.
0: Pra ti também.
5: Abração, até mais.
0: Um abraço. Um abraço e um feliz aniversário pro Dionei Farias, que é o filho da nossa amiga Cleo, né? Parabéns, 29 anos, né? Ah... E aí a mãe vem na rádio e diz que sente orgulho do filho. Que coisa mais linda isso, viu, Xê? É verdade, minha, é verdade. E uma etapa de orgulho também, né? A gente fica faceiro vendo uma mãe fazer uma declaração dessas. E eu fico faceiro porque já vi minha mãe fazendo muitas declarações de mim também. Principalmente depois dos 29, né? Depois dos 29 mais ainda, né? É verdade. Não, depois dos 17, aí depois dos 16, sempre declarações positivas. E o velho aqui, também o cara se cuida, que Deus o livre, né?
5: Dizer a ele que...
0: Como é o nome do piá?
5: Meu primogênito, meu filho, Dionei de Farias.
0: Alô, Dionei de, feliz aniversário, meu galo velho. Nosso amigo Alamir Longo. Hoje não tá tão frio lá na fronteira, né, che? Mas essa semana tava, né? Essa semana tava. O nosso amigo Longo, ele saiu. Sai correr de manhã, né? Saiu correr de manhã. Mas ele diz, ah, Everton, tava muito frio, e aí...
1: Deu vontade de não sair correr.
0: Não, correr ele sempre tem vontade, é a coisa que faz parte da pessoa, mas é que como tava muito frio, ele só foi até o Alegrete e voltou. Se amanhece um domingo bonito, assim, sem sol, mesmo que seja no inverno, assim, ele vai até a Uruguaiana, né? Aí ele vai e volta, né? E dependendo do dia, como é que tá o vento, se não tem vento sul, né, aquele ventinho que vem do Livramento, ele vai até Santana do Livramento, sai do Quaraí, vai até Santana do Livramento, não é muito longe, 102 quilômetros, volta correndo, quando é 10 horas da manhã ele tá chegando em casa para fazer o fogo e tomar aquela caipira, mas que barbaridade!
1: E ele faz tudo em jejum, sem pré-treino.
0: Mas claro!
1: Em jejum, ele vem tomar o seu jejum às 10 horas.
0: É verdade. Tá sempre, mas por isso que se cuida. Cada dia mais novo, um abraço, meu amigo Alamir Longo, bom dia, bom domingo.
6: Muito bom dia, meu amigo e jornalista Everton Macedo e a jornalista Pâmela.
1: Bom dia.
6: Aqui pela
0: bom dia, terra, meu garoto.
6: Tá um dia enferruscado, nublado, eu não sei se é nebulosidade alta, sol ou é nuvem, mas na verdade é que o sol não deu as caras.
0: Olha só.
6: Mas tá bom, não tá muito frio. Eu passo aí pra pedir uma música com o César Passarinho, Mocito, e entregar aí pra todos os ouvintes do Nativismo. Forte abraço, um bom domingo a todos.
0: Valeu.
1: Bom domingo, tio Longo.
0: Um abraço, nosso amigo Alamir Longo, um bom domingo. Pois é, não? Sabe, Longo, que no extremo oeste de Santa Catarina, na fronteira com a Argentina, também amanheceu o dia assim, né? Dia enferruscado,
1: amanheceu
0: nublado.
1: Bem nublado hoje.
0: Amanheceu bem nublado, fechado de cerração no centro aqui, com muita cerração. E aí depois foi se dissipando. E agora tá um dia lindo de sol, che. Inclusive aí na tua comunidade, aí no querido Quaraí também, o pessoal que mora aqui em Santa Catarina, mas na volta aqui com a gente também, se tá nublado ainda, até que a pouquinho o sol já aparece, porque tá... Aonde o sol já deu as caras, tá um dia lindo de sol, che. Meu amigo Alamir Longo, um bom domingo. E mais, acompanhando o nosso nativismo aqui. Vamos ver, do lado de cá. Nosso amigo Matheus.
1: Ele fez uma pintura, como se fosse uma pintura, um desenho.
0: É, isso aí é os aparelhos de celular dele que faz, né? É, fica bem mais bonito do que a foto, né? Não. Ah, ficou muito lindo. Bom dia, meu amigo Everton, lá pelas 11h30. O que ele falou aí? Conte para nós.
1: Bom dia, meu amigo Everton, lá pelas 11h30, manda um abraço e parabéns para o pai Lauro.
0: Manda um grande abraço e os parabéns para o pai Lauro. Continua, minha filha.
1: Em nome de toda a família. Tá de aniversário, mas estamos fazendo hoje aqui na fábrica. Um abraço, amigo.
0: Valeu! E um abraço pro nosso amigo Lauro e um feliz aniversário. Alô, Matheus! Um abraço, bom domingo. É aí o Matheus que tá assando a carne, né? Ele que é o assador oficial, né, Xê? É verdade.
1: É o que mais come.
0: Ele que assa a carne e quem cuida das bebidinhas é o Richard. O Richard que é o genro querido, né? O Richard que cuida das bebidas, né? Departamento de bebida é com o Richard. Nosso amigo Polacão, como é que tá, meu amigo Polacão? Bom dia!
7: Aê, gurizinho marvado.
0: Bom dia!
7: Ô, meu, Macedo.
0: Tudo
7: aqui
0: bem?
7: É Polacão, no bairro Premorar.
1: Bom dia!
7: Falei de nós de sexta noite, né?
0: Como é que tá, galo velho?
7: Manda um abraço pros colorados aí que levaram um vareio, né? E o Grêmio deu um vareio no Santos. E vai ser assim agora em diante, né?
0: É verdade!
7: Um abração pra nós aqui. Já tô feito o meu sambinho aí, caprichado. Tô assando uma carne aí.
0: Coisa
7: comendo
0: boa.
7: Picadinho.
0: Um
7: bom domingo pra todos nós aí. Manda pro Tonho e o Ayrton aí, essa música aí. Manda uma música do Baitaca aí.
0: Tá bueno. pro Tonho e pro Ayrton, né? O Ayrton é o filho dele, pro Tonho, Tonho Jacoski. Um abraço, os amigos do Polacão aí, agorizados, os guris, né? Os guris são piazados aí, os guris mais novos, né? Não, tudo homem, né? Tudo homenzinho feito, né? Mas comparado com a idade do Polacão, né? Com a nossa idade, são os guris, né? Um abraço aí, então, pra eles e pra todo esse povo.
7: Não vai esquecer de mim, ervas aí, né, Macedo?
0: Capaz, homem, já tá mandado o teu recado aí, né, Che? Tá bueno demais? Bom domingo, nosso amigo Polacão. Alô, meu amigo Pio em São Pedro, na Argentina. Alô, meu amigo Enio Cosman em Chapecó. Alô, nosso amigo Rodrigo Flores Kupski. O povo que nos acompanha, um bom domingo. E tá chegando pra cantar no Nativismo, o Teixeirinha.
1: Chote Soledade.
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0: 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Essa aqui é pedido, né?
1: É pedido do Ari Lora.
0: Um abraço grande, alô, tio José Baggio em Anchieta, um bom domingo, meu galo velho, tá chegando a tua música. Só

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Bom domingo, 10h43. João Luiz Correia canta Pra Você, Meu Filho. Essa música linda demais de 2008. Essa música Pra Você, Meu Filho, que a nossa amiga Cleo está mandando para o seu filho, né? O Dionei de Farias, um abraço grande para ele. Feliz aniversário, 29 anos, hoje completando.

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0: Essa é a versão dos mirins, uma versão também nativista, mas um pouquinho mais largada. Os mirins também gravaram a música Guri. Ficou bonita, né, Che? Ficou linda demais. Companheiro, pra me ajudar, bom domingo, são 10 horas e 51 minutos, 10h51 e o povo participando com a gente. Bom domingo a todos. O seu Damásio pediu música, o seu Ari Loura, ele pediu uma música pra nós rodar, né? Assim meio à toa. O Alamir Longo também pediu, nosso amigo Alamir Longo. Onde é que tá a música do Longo aqui, Che? Ah, tá aqui, ó, Mocito do César Passarinho. Sei que eu vi que eu já tinha programado a música, né? Linda demais. E se não for por... O nosso amigo Marcelo, o Marcelo Batista, que gosta demais. Marcelo, que é o sobrinho mais querido do Henrique, gosta demais da música Guri, né? Que cachorro dessa versão aí dos mirins, meu amigo Marcelo.
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0: Mais largadito um pouco, né, Che? Quem mais acompanhando o nosso nativismo? Um bom domingo a todos. Alô, nosso amigo Polacão. Um abraço, um quebra-costela de três volta e meia. Nosso amigo El Pio na Argentina. Alô, Pamela Macedo, bom dia. Que o Pio mandou para nós aí?
2: O El Pio mandou uma foto de uma churrasqueira.
0: É.
2: Uma churrasqueira bem bonita, com fogo dentro.
0: Vamos ver se roda essa foto?
2: Vamos
0: então. É, viu? A foto tocou. Olha que legal, uma foto que roda.
2: Eu ouvi que era um vídeo, né?
0: Ai, que tu falou uma foto, achei que tu tinha se...
2: É porque tu falou uma foto.
0: Não, tu falou, foi tu, meu amor. Tu que disse, eu vi que era um vídeo na hora.
2: Daí mas eu sabia que era um vídeo também.
0: Ai, que tu disse, ele mandou uma foto pra nós.
2: Então
0: eu mandar
2: sabia
0: um...
2: que era um vídeo.
0: Ah, tu viu que era um vídeo, então tá.
2: Um vídeo do meu churrasqueiro.
0: É, e o pessoal reunido lá, olha só. Já pensou essa mesa grandona que tem aqui, né? Tem uma pessoa, uma senhora sentada lá, né? Na ponta da mesa. Ah, coisa bem boa. E viu? E a churrasqueira de parrilha. Churrasqueira de fazer aquela parrilha, né, Che? É, essa é a churrasqueira de parrilha, filha. Diferente da churrasqueira normal que nós temos aqui, né? Lá na casa do Gaúcho, do Rodrigo, também tem a churrasqueira assim. Ela não tem a borda aqui, ó. Ela não tem a borda. É desse jeito. Lá na casa, no apartamento novo do meu amigo Dali Garcia Hoffman, também tem a churrasqueira de parrilha, né? Alô, coisa bem boa. Um abraço, nosso amigo Pio. Bom domingo. O que o Pio falou pra nós aí, Che?
3: Bom dia, Everton. Bom dia, Pamela. Tudo bom?
0: Bom dia.
2: Bom dia.
3: Pio se reportando.
0: Opa.
3: Tô em casa aqui, fazendo um churrasco e... complacendo os desejos da rainha da casa aqui, ó.
0: Coisa boa! Ô, bicho, velho, um abraço grande pro nosso amigo Pio, né? Um bom domingo.
2: Oh,
0: e também.
2: A mãe dele.
0: É, deixa eu ver aqui, né? Um abraço bem grande pra ele, né? A esposa dele, acho que é a esposa.
2: Mãe dele.
0: É, acho que é a esposa. É, bom, vamos ver aqui. Vamos ver o que, que ele mandou mais mensagem pra nós aqui.
2: Mamá.
0: Ah, então tá, a mãe dele. É, manda um abraço pra tu que fala em espanhol.
2: Manda um saludo, manda um olá, um alô.
0: Um abraço.
2: Pra minha mãe.
0: A dona gringa. Então um abraço pra dona gringa. Um bom domingo pra ela, né, Che? Mas tá nova ainda, né, Che?
2: Pois é.
0: Ah, tá nova. É que o Pio também é um guri novo, né? Ele é um piá novo. E claro que a mãe dele vai ser uma senhora nova, né? Um abraço pra dona gringa, pro Pio, pra toda a família. Um abraço, bom domingo. Bom domingo, Tchê. Meu amigo Enio Cosman. Como é que tá, meu amigo Enio? Bom dia, bom domingo. O que que disse aí o Enio? Olha só a facerice dele com a netinha no colo. O que que disse o Enio, meu amor?
2: Bom dia, amigo Everton e filha Pamela. Bom dia.
0: Bom dia.
2: Hoje, com a casa cheia, com o genro Alain e Rafaela aqui de Chapecó e a nora Rafaela e Juliano com a filha Bela de São José.
0: Uhum.
2: A emoção bateu forte ontem na chegada deles. Desejo a todos um bom domingo a todos. Abraço. Que bonitinha a filhinha, não, a netinha.
0: A neta, que coisa linda, né, Che?
2: Que linda.
0: Puxou pela Bete, um abraço. Puxou pela vovó e pela filha. Não, e olha só, ó, ele tem uma nora que se chama Rafaela, né? E a filha Rafaela também, tu viu só?
2: Pois é.
0: É, filha e nora. É Rafa pra tudo que é lado. Rafa, hoje tu que faz a maionese. E daí a filha diz assim: ó, cunhada, é tu que vai fazer? Não, é tu. Não, então tá, uma faz a maionese e a outra tempera a rúcula e o radite e o chucrute. Que bárbaro, chucrute tem que temperar antes, né? Uns dias antes. Um abraço, nosso amigo Enio Cosman, lá na cidade de Chapecó. Bom domingo, cheio. Quem mais participando com a gente aqui? Nosso amigo Rodrigo Flores Kupski.
2: Bem de bem.
0: Bom dia, bem de bem.
4: Elton, meu querido, bem de bem.
0: Bem de bem.
4: Mami, querida. Te conheço desde nas Pelota del Padre, né?
2: Verdade.
0: Nem tanto também, né?
4: Esse gurizão anda envenenado, cheio. É. Vai correndo até o Alegrete.
0: É, que barbaridade. Ele tá pegando no pé do Longo, né? Ah, o Longo sai lá de. Uhum. O Longo daqui nem. Quero dizer, bah, o cara mora no Alegrete e vai correndo até Emanuel Viana, né? Hein, gaúcho? Mais ou menos desse jeito. Que barbaridade. Ou o Alexandre, né? O Alexandre acordava cedo de manhã, de vez em quando, meio emburrado, tem que pular cedo e botava uns guides, saía correndo de Dom Pedrito até no Alegrete de a pé. Mas olha só, mas não é muito longe também, né? Aquela física mais ou menos, né? Fazer uma física mais ou menos, meu amigo Xande. Um abraço, meu amigo Leitão, e o beijo de todo esse povo. Rodrigo, falaram inclusive ontem que tu pegou e botou le fogo, encheu de lenha a churrasqueira e deixou pro Maico. Na verdade, o Maico não sabe assar carne direito, né, Xê? É verdade. Eu de vez em quando, eu brincava, né? Chamava o Maico de Mateus e o Mateus de Maico, né? Porque eles são meio parecidos, né? Dois guris, gente boa. Mas não vou mais, não chamo mais o Maico de Mateus, porque o Mateus sabe assar uma carne. Ali é assador de fundamento, viu, Xê? Aí é assador dos que entendem, não é só assar carne, é um baita cozinheiro também, né, Xê? E aí o Maico deixando queimar a carne, sapecar a carne, e daí botou a culpa que o gaúcho tinha botado muita lenha na churrasqueira. Olha só como é que é as coisas, viu, Xê? Mas que coisa séria! Bom domingo, um abraço, um quebra-costela do tamanho do Rio Grande, peça gurizada medonha, tudo eles. Bom domingo, Xê. Quem mais? A nossa amiga Evone. Alô, dona Evone, um beijo pra dona Evone, né? Beijo pra ela, tá sempre ouvindo a gente. A dona Evone gosta de caminhar, Pamela, podia combinar com a dona Evone, fazer uma caminhada. Só que tu tem 21 anos de idade e a dona Evone já tem uns 80, viu? Tem que se espichar pra caminhar com ela, porque ela caminha muito bem. Ela sai num trotezito lindo, que coisa mais. Dona Evone, bom dia pra senhora, um beijo, minha querida dona Evone Lutwig, tá sempre acompanhando o nosso nativismo.
5: Bom dia.
0: Bom dia, pra dona Evone. Como é que tá a senhora? Bom demais, um abraço pra dona Evone.
5: Eu acho que eu enxerguei ela, a tua filha, Pamela. Passou de mim assim. Parecia que era.
0: É, deixa eu ver.
5: Eu acho que eu enxerguei ela, a tua filha.
0: Tu enxergou, Pamela. Dona Ivone? Não,
5: passou,
0: viu?
5: Passou de mim assim.
0: Ela acha
5: parecia que
0: te enxergou.
5: Que era ela.
0: É.
5: Eu não conheço ela assim, de perto.
0: É.
5: Tem muita gente bem igual.
0: É, quando a senhora vem aí na rádio.
5: Uma música boa.
0: Tá bom, então.
5: Tá um bom domingo hoje, né?
0: Pra senhora também.
5: Tem festa lá.
0: Uhum.
5: Bairro Charutim. Tem festa por tudo, né, hoje.
0: Que coisa legal, tia.
5: Tá louco, que isso? Churrasco bom sempre tem por ali.
0: É verdade.
5: Tchau, um beijo grande pra vocês.
0: Tchau, um beijo, tudo, dona Ivone.
5: Muito Pamela. É a Pamela, sim, eu acho que vi ela.
0: Aham.
2: Uhum. Ah, eu não vi a senhora.
0: Um beijo pra senhora.
2: Beijo pra senhora.
5: É Bonnie Maria, ontem lute. Era de São José do Inhacorá.
0: Linha Central, é. São José do Inhacorá.
5: Linha Central.
0: Aham, eu sabia. Linha Central é quem vai de São José pra Santo Antônio, né? Tem a Linha Central, né? Ali mora os Lutwig, os Grefe mora ali naquela região ali, né, Che? Então, um abraço e um bom domingo a todo esse povo querido. Um bom domingo pra Dona Ivone. Não perde um programa, tá sempre ouvindo a gente, né? Ela acha que ela enxergou a Pâmela por aí, né?
2: É. Mas hoje eu não saí de casa.
0: Não, mas não foi hoje, foi outro dia, né? Mas tu viu o que ela disse? Esses artistas são tudo parecido, tudo bonito, bem arrumado sempre. A gente não sabe se viu um ou se viu outro, né, Gê? É verdade, ele achou que viu a guria da novela das seis e era da novela das sete, né? Acho que barulho.
2: E eu faço a novela das nove.
0: Pois é. Alô, nosso amigo Aníbal em Uberá. Como é que tá, meu amigo Aníbal? Bom dia, bom domingo, Che. Aníbal. O Aníbal tá assistindo. Já começou a Copa do Mundo? Aníbal, ó, no mês de junho tá chegando. Copa do Mundo, tu não vai, porque o Aníbal gosta de jogar bola. Ele é jogador, inclusive, né? Agora já tá mais nos veteranos, né? Mas ele gosta de jogar. E aí, Aníbal, não vem me falar de futebol, porque se o Brasil e Mali e a Argentina vai bem, e normalmente acontece isso, né? Aí, e se tu mandar qualquer mensagem de futebol, eu boto no ar na hora, porque é verdade mesmo, tem que falar as verdades, né, Gê? Um abraço pro nosso amigo Aníbal, e ele mandou um recadinho pra nós aqui, né, Gê? É verdade. Mandou um recado, né? Um abraço grande, Aníbal.
3: Bom dia, Everton.
0: Bom dia.
3: Everton.
0: Bom domingo.
3: Adriane Macedo.
0: Tudo bem?
3: Saúde pra você e pra tua filha, Pamela.
2: Bom dia.
3: Bom domingo pra todos vocês e pra toda a tua audiência.
0: Pra ti também. Pra ti também, pra família, pros teus filhos, pra família toda, um domingo abençoado, meu amigo Aníbal.
3: Aqui no Verá tá feio o tempo, muito feio, tem muita cerração.
0: Olha
3: tempo
0: só.
3: Tempo fechado, nublado. Nenhuma pisca de sol.
0: Que coisa, né,
3: Che? Seguro que mais tarde vai sair.
0: É,
3: vai
0: verdade.
3: Sair quando nós ganhamos o campeonato argentino de futebol hoje. É a final da River Plate com Belgrano. E River vai passar por cima do Belgrano hoje. Hoje temos que ganhar. Saímos campeão de novo. Um saludo para Pechugo também, que é um torcedor de River. Outro mais.
0: Mais
3: bom,
0: um?
3: Tô bem bom.
0: Uhum.
3: Passa uma música da escola e bom programa como sempre. Aqui estamos na escuta, perto do fogo.
0: Assim
3: como disse o Baitaca.
0: Matando ao pé do brasileiro. Ouvindo na TV, o melhor programa do mundo.
3: Para você e para toda a tua audiência.
0: Valeu, um abraço grande pro nosso amigo Aníbal. É, e o River Plate vai ser campeão hoje. Vai ser, né? Joga com o Belgrano. Pelo que falou para nós aí o nosso amigo, eu não acompanho muito o campeonato argentino, mas tu vê como é que o Boca tá mal, né? Nem na final do argentino não chega, né? O Boca Juniors. É o Boca e o River, né? Os dois maiores times, né? Da Argentina, né? Os dois maiores times da Argentina. E eu pedi, né? Eu pedi pro Miguel Angel, né? Lá da Argentina. Eu disse, Miguel, vamos dar uma olhada lá no estádio. Vamos lá visitar o estádio do River, o Monumental de Núñez. E ele disse, não, seu Everton, lá não é ponto turístico. Eu disse, mas aí já vamos no aeroporto lá também, né? Tava trancado, a estrada lá pro Puerto Madero tava trancada, eles estavam em obras, né? Estavam fazendo a Avenida Corrientes ali no centro também, tava em obras, né? Foi lá em janeiro de 2019, né? Janeiro de 2019, né? E aí, que eu sempre gostei mais do River, viu? Não é porque tu tá escutando, meu amigo Aníbal. É de verdade mesmo, né? Do Boca, lá no Boca nós somos, né, Che? Bueno demais. Um abraço grande a todo esse povo que nos acompanha. Quem mais? Minha filhota Pâmela.
2: Da Oreci.
0: É, nossa amiga Elcita. Alô, dona Elcita. Dona Elcita mandou uns áudios tudo curtinho, né? Tudo miudinho. Mas vamos colocar a Dona Elcita. Dona Elcita, um beijo pra senhora. Dona Elcita, o seu esposo, o índio velho e os filhos dela, os índios, né? O índio Gilberto e o outro índio que é o mais velho. E as filhas e as noras. Toda a família Fernandes, um abraço. Um bom domingo pra vocês, Che.
5: Bom dia, Everton.
0: Bom dia, Dona Elcita.
5: Eu quero...
0: Vamos ver a música que ela...
5: Bom dia, eu estou te mandando um bom dia e um abraço. Eu
0: pra
5: quero só pedir uma música, só para ouvir, que eu estou sozinha em casa,
0: com meu tá esposo. Sozinha.
5: Uhum. E daí eu...
0: Ela e o esposo,
5: só
0: né?
5: Pra ouvir essa, só para ouvir uma música tua.
6: que hoje não apareceu ninguém. Eu acho que o índio perdeu até, eu não tenho mais nem meu número, porque não me mandou. Uhum. Não escutei mais ele mandar a rádio.
0: Uhum.
6: Mas tudo de bom.
0: Valeu.
6: Para vocês e para os meus filhos também, escutar uma música bonita tua.
0: Tá legal.
6: Da tua escolha.
0: Tá bom, vou escolher uma bem boa. Um beijo para a senhora Dona Elcita.
2: Um beijo, Dona Elcita.
0: E para o seu esposo também, né? Ela e o esposo estão em casa. Olha só. E a Dona Elcita é assim, quando não tem, quando os filhos não aparecem para tomar um chimarrão com a mãe, que seja, que às vezes tem algum compromisso de meio-dia, né? Algum almoço, mas que nem que seja tomar um chimarrão, tomar um mate com a mamãe, né? Ela fica meio perdida, ela fica, se sente sozinha, né? Então, beijo, Dona Elcita, para a senhora, o seu esposo, né? Estão aí, né? Vai fazer aquele almoço gostoso, com certeza, hoje. E um bom domingo para a Dona Elcita. E nós vamos mandar uma música bonita para ela, né? Uma música louca de linda. Quem canta no nativismo é o César Passarinho, chegando com o Mocito.
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0: Meu amigo Janir de Tigrinhos, mas vive dizendo que é de maravilha. Nosso amigo Cláudio Mota em Anchieta. Alô, minha amiga Loreci Pils, um bom domingo.

0: 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Buenas, Indiara, é a música do Rio Grande no nosso nativismo. Bom dia, tudo certo, Everton Macedo? Tudo bem, meu galo velho? Temos no braço com a família, um abraço grande, abraço pra ti também, meu amigo, o tio Inácio. O tio Inácio Mu, um abraço pro tio Inácio, bom domingo. Ah, o bicho velho hoje fazendo aquela carne no capricho, fazendo aquela carne de no forno, né? Coisa bem boa, né, che? Um galeto no forno do fogão a lenha. Fica coisa muito boa. A carne fica muito suculenta. É especial demais. Um abraço grande aí pro tio Inácio Mul, né? Um abraço grande para ele, pra dona Nena, tia Nena também. Um beijo pra senhora, um bom domingo. Pras filhas, pros netos, um bom domingo a vocês aí. Ah, tio Inácio, velho. Ah, da galo, velho. Num fogão a lenha, né, che? É verdade, é, bicho velho. Bom domingo, quem mais? Nosso amigo Davi. Alô, Davi Cavalheiro. O Davi, que é o irmão do Darcy, né? É, Darcy, Davi. Era pra ser uma dupla gaúcha, inclusive, né? Então um abraço grande aí pro nosso amigo Darcy. Como é que tá, Darcy? Davi, o Davi. Aí o Chico, né? O Chico. Pois é. O Chico Manion gato, né? Ele gosta muito de pegar os gatos no colo. Não, não pode me enxergar, já quer me pegar no colo também. Não, pare com isso, Chico. Eu nunca vi. E aí, só que o gato não vai no colo dele, né? Aí ele maniou o gato, né? Um abraço pra vocês aí, bom domingo. Que barbaridade, Che. Fala, meu amigo Davi, bom domingo. Não, mas se não aumentar o volume aqui, não roda, né?
1: Bom dia, Everton.
0: Bom dia, Davi.
1: Certo aí.
0: Bom.
1: Aí, ó.
0: Hã?
1: Uma visita ilustre aí, ó.
0: Aham.
1: Tá intentando o meu gato aí, o rapaz.
0: Pois é.
1: Toca uma moda pra nós aí, homem do céu.

0: Tá bueno.
1: Foi me visitar aqui, já estamos contando uns causos aí.
0: Que
1: trocando
0: coisa boa.
1: Inteligência, na verdade.
0: É verdade, não, é só papo de fundamento, né, Che? Viu, vocês dois dando conversando entre vocês dois, o certo era gravar e depois passar uma palestra para os alunos da UNOESC, né? É verdade, né, viu, Che? Inclusive de comunicação social. Mas que barbaridade. Abraço grande pro nosso amigo Davi, pro Chico, todo esse povo querido. Um abraço e bom domingo, Che! Nossa amiga Loreci Pils, não perde um programa. Bom dia, Loreci!
2: Bom dia, Everton. Bom dia, Pamela.
0: Um ótimo domingo.
2: Bom domingo pra vocês, uma ótima semana. Toca a música Balseiros do Rio Uruguai para hoje.
0: Claro.
2: Obrigado, Loreci Pius.
0: Valeu, um abraço para a senhora. Nosso amigo Cláudio. Bom dia, Everton. Manda a música Contraponto, do Cristiano Quevedo, para todos os gremistas. Obrigado. Valeu, um abraço grande e bom domingo. Nosso amigo Janir. Alô, meu amigo Janir. Homem velho de maravilha, né? Um abraço grande pro nosso amigo Janir, né? Um abraço, bom domingo!
3: Bom dia, meu amigo Everton.
0: Bom dia, bom dia, bom.
3: Estamos aqui hoje um foguinho no fogão a lenha, fazendo uma coisa diferente, fazendo um torresmo.
0: Opa!
3: Uma música do Oswaldir e Carlos Magrão aí, deixar a tua escolha.
0: Tá bueno.
3: Abração aí, boa semana.
0: Valeu, um abraço, nosso amigo Janir, um bom domingo! É, um torresminho no fogão a lenha, coisa muito boa, né, Che? Ah, coisa boa demais. É, não, essa música aqui, essa aqui é pra nós tocar, homem, não, essa aqui é pra rodar. Essa aqui nós vamos mandar pro gaúcho, né? Essa aqui nós vamos mandar pro gaúcho, já tava tocando a música. Antes de nós mandar, já tava tocando a música do gaúcho. Um abraço, Janir! E já que o Janir mandou mensagem para nós, o nosso amigo Najar também mandou mensagem. Como é que tá, meu amigo Najar? Nossos queridos amigos em Maravilha, o pessoal em Tigrinhos acompanhando o nosso nativismo. Fala, meu amigo Najar, bom dia. Um abraço grande. Pessoal em Cunha Porã nos acompanhando também, bom dia. Meu amigo Najar.
4: Bom dia, Macedão.
0: Bom dia.
4: Toca louco, esportivamente para todos ouvindo. Um abraço e bom domingo a todos.
0: Valeu. Mas estão pedindo só música boa, né? Contraponto, Louco por Chamamé, mais ou menos desse jeito. Isso é música de fronteira, che. Coisa linda demais. Bom domingo a todos que nos acompanham. Meu amigo Evandro Tondo. Alô, meu amigo Evandro. Sua esposa, dona Flávia, um bom domingo. Bom dia, Everton. Estamos na sintonia. A Flávia, o Evandro e o Vitor Hugo lá no céu cuidando de nós. Abraço, meu querido amigo, um abraço, um bom domingo pro nosso amigo Evandro, pra sua esposa dona Flávia, e lá nas estrelinhas do céu, nosso querido Vitor Hugo, com toda certeza, né? Esse guri querido que infelizmente nos deixou muito cedo, né? Nos deixou muito cedo, né? Com a saudade que aperta, quando fala, aperta o coração da gente, né? Mas os desígnios do nosso senhor, o patrão velho lá de cima, às vezes a gente não entende, né? É verdade, às vezes é difícil de entender. Eu sei bem. Perdi meu querido pai quando eu tinha 6 anos de idade. Meu querido irmão não conheceu meu pai. Nosso pai faleceu num acidente de trânsito. O pai era caminhoneiro, morreu ali em Sarandi, no Rio Grande, né? E umas coisas assim que a vida da gente é complicada. Meu amigo Evandro, força sempre, meu querido. Lá de cima o teu guri tá olhando para nós, com certeza, para ti, para Flávia. Um domingo abençoado para vocês. Meu amigo Paulo Roberto Cucarolo, como é que tá, meu amigo Cuca? Bom dia, bom domingo. Tchê, alô, Cuca.
5: Bom dia, Everton.
0: Bom dia.
5: Temos aqui, ó. Tá do Neguinho,
0: uhum.
5: A Creonice,
0: a Janja,
5: eu não sei o nome dela, do Preto, e ó, olha aqui ó,
0: Deus livre,
5: meu Deus do céu, o filho da Creonice tá de aniversário hoje, uhum. Nós viemos tomar uma carne aqui ó,
0: olha só,
5: ó,
0: eu vi,
5: olha os parceiros aqui ó,
0: que tudo coisa certo, boa. Valeu,
5: eu, nós temos aqui, eu quero mandar um abração pro Dionei. É meu amigão, tá bom?
0: Uhum.
5: Manda uma música pra ele. Tudo é bom, Everton? E você e a Pamela, não sei se tá junto aí hoje.
0: Uhum.
5: E a rádio agora?
0: Sim. Um abraço aí, meu amigo Paulo Roberto Cucarolo, um abraço, bom domingo. Ai, o pessoal vai abrir um barrilzinho de Heineken, né? Esse tá na caixa de isopor, cheio de gelo em roda. Esse, e tem mais uns dois ou três no freezer, né? Coisa bem boa. E a churrasqueira cheia, coisa boa. Bom domingo, tchê. Alô, Johnny, feliz aniversário, bom domingo. 11 horas e 22 minutos, 11 e 22, né? E aquela caipira, né? A Creunice fez aquela caipira no vidro, né? No vidro de compota. É, eu disse, Macreunice, qual é o segredo? Fica tão boa a tua caipira. Ela disse, não, é no vidro de compota. É duas mexidinhas pra direita, cinco pra esquerda, três pra direita, quatro pra esquerda. Tu vai intercalando assim. Chacoalha pra cá, chacoalha pra lá. Aí mistura tudo o açúcar com o gelo, com o limão e com a pinga. E aí, Deus o livre. Eu disse, por isso que tu não pega nem gripe. Ela disse, mas por isso mesmo. Mas olha, nem gripe, nem resfriado não pego com toda essa vitamina C. Um abraço. A caipira da Cleonice, um bom domingo pra vocês aí, né, Gê? Nosso amigo Alaércio Bícigo, alô, meu amigo Alaércio Bícigo, como é que tá, meu galo velho? Bom dia, bom domingo, tá acompanhando nós lá no Estadão do Mato Grosso, alô, Alaércio, bom dia!
6: Bom dia, Everton Macedo, Pamela, tudo de bom por aqui, curtindo a rádio Cedro FM.
0: Coisa boa!
6: Hoje é meu último domingo de paz aqui, fazendo minha costelinha, fazendo a patroa fazendo aquela maionese aí pra nós almoçar, porque domingo que vem chega aquela turma de polaco do Cedro, mais meu irmão, mais um povo ali,
0: certo,
6: que vão vir pra pescaria. Então, depois vão ter 15 dias muito agitados, sabe? Porque vocês vão ter de sossego no Cedro, nós vamos ter de barulho e bagunça de pescador que pega quase nada aqui no Mato Grosso. Mas são sempre bem-vindos, meus amigos aí. Temos de portas abertas para receber eles aqui na nossa casa. Um abraço, bom domingo.
0: Valeu! Um abraço,
6: Guilherme. Minha básica, parece que tinha uns 15 que ia vindo lá, né? Mas hoje me falaram que são só em 8. Teve uns aí que... É aquela desculpa que eu também já falei muitas vezes, assim, tô doente, problema de saúde, coisa e tal. Mas na verdade é assim, a gente não ganhava o alvará da esposa
0: pra
6: fazer uma pescaria tão longa, de 8, 10 dias. Então a gente falava, ah, mas o patrão não deixou sair, tem isso, tem aquilo. Mas parece que ficou, vai ficar uns 7 para trás aí que não ganharam o alvará de soltura.
0: Olha só.
6: Não tão bem comportado, acho, pra vir nessas pescarias aí.
0: É verdade. É, viu? Pra ti é muito bom isso, né? Imagina, é 7 barulhento a menos. Um abraço e bom domingo, nosso amigo Bícigo. Alô, Bícigo, um bom domingo, tchê. Quem mais acompanhando a gente aqui? Nosso amigo Najar, nosso amigo Polacão também, o Davi Cavaleiro, nós já mandamos ao Polacão também, um abraço. Alô, mandar um abraço pra esposa do Polacão, né? Pra esposa dele, né? E ela que faz a maionese, né, tchê?
7: Ô, Elvis Macedo.
0: Hã?
7: Ô, Elvis, bom cantar os parabéns aí pro Tonho, que hoje ele tá no aniversário, né?
0: Ah.
7: 47 anos hoje.
0: Tá de aniversário.
7: Mas de serviço tem uns 5 só. O resto é tudo de vadio. Tá bom? Um abraço pra ele aí, pro Tonho. Tá de aniversário hoje.
0: Valeu! Um abraço pro Tonho. Feliz aniversário! Feliz aniversário pro Tonho. Quem tava de aniversário ontem? Nosso amigo Luciano, né? Alô, meu amigo Luciano. Meu amigo Luciano, o Lulu, tava de aniversário ontem. Feliz aniversário. E hoje o Tonho tá de aniversário, né? O Luciano fez 28, né? 28 anos o Luciano fez. O Tonho não tem 40 aí. Quando ele falou 47, não, capaz. O Tonho, mas olha, não chegou nos 30 ainda, né, Che? O polaco já aproveita e judia um pouco, né? Então, parabéns, o Tonho. Feliz aniversário. Também essa idade aí, mais ou menos 27, 28 anos, né? Se tiver, um abraço. Feliz aniversário. Quem mais? Nosso amigo Henrique Rockenbach. Alô, meu amigo Henrique. Bom dia, bom domingo. É, e o Henrique mandou uma foto dele e da Mariana. Viu? Quem é mal desenhado tem que botar a fia bonita do lado para ficar bonita a fotografia. Um abraço grande pro meu amigo Henrique, um beijo, Mariana. Família reunida, né? Coisa bem, meu, que foto bonita, né, Che? Olha só, a Mariana deixa qualquer foto bonita, né? Que coisa linda. Bom domingo a todos vocês. A família Rockenbach, meu abraço, um beijo para todos vocês aí, um domingo abençoado para toda a família Rockenbach, para as esposas aí, para a irmã do Henrique também, que aparece na fotografia aí, para Tata, pro seu Laurentino, para toda a família, um abraço e um bom domingo. E vamos botar o Henrique Prozear na rádio.
8: Bom dia, Macedão.
0: Bom dia.
8: Massa, como é que tá?
0: Bom demais.
8: E a senhorita Pâmela?
0: Tudo bem.
8: Trabalhando hoje?
0: Pois é.
8: Escravizou trabalhar nos domingos.
0: Já foi? Arbarida. Já foi?
8: Hoje aqui, perdido. Eu, a Mariana e a dona Cleo.
0: Uhum.
8: Tomando mate.
0: Ali.
8: Só esperando a carne ficar pronta.
0: É verdade.
8: Lá na festa da igreja aqui do bairro Jardim.
0: No bairro Jardim.
8: A carne pronta hoje, né?
0: Valeu, um abraço grande a Cleo.
8: Pra não esquecer de ninguém, né?
0: É verdade. A Cleo, quem tá, aparece na foto ali é a Cleo, né? A Cleo que é uma das cuidadoras do seu Laurentino. Então, um abraço, bom dia, um beijo, Cleo, bom domingo.
8: Não, tem uns ciumentinhos do grupo aí que ficam meio magoadinho.
0: Não vão.
8: O Yokiko já tá se passando um pouco, né?
0: É.
8: Tá louco. Se possível, toca pra nós aí, Tropa de Osso.
0: Valeu.
8: Sardilho e Carlos Magrão. Aí, morreu.
0: Essa música é bonita mesmo, viu? Um abraço grande. Tu acha que o Kiko já tá pra lá de Horizontina, tu acha, Pia? Tá lá em Doutor Maurício Cardoso, mais ou menos? Acho que é bárbaro, né? O Kiko mandou mais uma mensagem aqui, ó.
9: Que tal, doutor Everton?
0: Hã?
9: Bem, tudo
0: bom? Vamos. O Henrique conhece na Olada, che. Que barbaridade. Nosso amigo Odirley Rukoski também está ouvindo a gente em riqueza. Alô, Odirley, um abraço, bom domingo. Bom dia, aqui é o Odirley. Bom domingo a todos, manda uma música para nós aqui em riqueza. Aqui na riqueza, né? Eles falam na riqueza, o pessoal que mora lá em riqueza diz na riqueza, né? É o jeito deles falar. Manda uma música para nós, aqui na Riqueza, hoje, na casa do seu Irineu e da dona Tereza, assando uma carne, tomando um mate bem bagual, na companhia da esposa, a Débora, e das filhas, a Sara e a Júlia. Alô, nosso amigo Odirley Rukoski. E tem o Odinei também lá, né? Tem o Odinei, é o alemão dos ar-condicionado, não perde um programa. E também o nosso amigo Fernando, meu amigão Fernando. Meu amigo do peito e do coração, né? Um abraço grande pro Fernando. Fernando, se eu não me engano, ele tinha mandado uma mensagem também. Tinha mandado a mensagem no... Ah, mandou umas fotografias, né? Buenas, Fernando, um abraço. Ah, fazendo um costelão o Fernando, né, Che? É verdade, fazendo aquele costelão no capricho. Mas dois costelão desse tamanho aí, Che. Isso aí deve estar, alguém deve estar de aniversário hoje, né? Na peleia. Tem chope, eu acho que alguém tá de aniversário aí, Fernando. Quem é que tá de aniversário, meu amigo? Um abraço grande pra ti, bom domingo. Estão lá no cachorrão do Beto, pelas fotografias, né? Ele não me escreveu nada, só disse na lida aqui. Um abraço bem grande, bom domingo, tchê. Ah, indiada buena demais, todo esse povo em geral que nos acompanha, um bom domingo. A música gaúcha, nosso amigo Maurício também tá ouvindo a gente. Alô, Maurício. O guri mais velho do Lauri, um abraço. Nosso amigo Marcos, alô, meu amigo Marcos. O Marcos de Barba, lá da Argentina, né? Acompanhando o nosso nativismo também. Quem mais? Aqui, deixa eu ver do lado de cá. Ah, a Cleonice, bom dia. Sou a Cleonice Bósio. Alô, Cleonice Bósio. Um bom domingo pra ti. Estamos ouvindo o programa, eu e o Henrique. Ah, Cleonice, aham, a Cleonice. Eu e o Henrique Rockenbach, a Mariana e o seu Laurentino. Peço a música, uma música bem animada. Valeu, um abraço, Cleo. Bom domingo pra ti. A Cleo é essa que o nosso amigo Henrique mandou, né? Falou dela, mandou um abraço pra ela também. Nosso amigo Jipe em Anchieta. Nosso amigo André, nossa amiga Mauriane, todo esse povo em geral, para ouvir a música do Leonel Gomes, do Leonardo Borges e do Marcelo Holmes, que nós vamos mandar pro Gaúcho, né? O Gaúcho, quem não conhece, é o Rodrigo Flores Kupski. popular Kiko. Kiko é só pros familiares. Kiko é só pros familiares, né? E a dona Estefânia, eu disse, Kiko, como é que a dona Estefânia te chama de Kikinho, de... Ele, daí o Kiko disse, só chama de meu amor e nem precisa me chamar que eu sou, tô sempre em roda dela, que coisa linda demais, filho. Meio dia não, não é meio dia, 11:32.
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0: Bom, e a minha música de sempre, né? Tempo bueno. Tempo bueno. Bom, e a minha música.
1: Buenas, Indiada! Tempo bueno! Marcelo Ramos cantando, cantando Leonel Gomes, né? E o Marcelo e o Leonardo fazendo a parceria. 11 horas e 35 minutos, Delegaita Tchê! Um bom domingo a todos que nos acompanham. Esse entreveiro Delegaita trazendo a música do Rio Grande. Nosso amigo Paulo Pilar. Alô, meu amigo Paulo Pilar, um abraço, bom dia, bom domingo.
2: Bom dia, seu Everton.
1: Bom dia.
2: Bom dia, Pamela. E bom dia a todos os ouvintes desse macanudo programa teu aí.
1: Tudo bem,
2: Pia Velha? Não tinha mais participado aí, mas quero que saiba que todos os domingos aí estão na tua escuta desse programa aí.
1: Tá bueno?
2: Gostaria de pedir uma música aí, oferecer para todos os ouvintes. Gostaria de pedir Nardir Silva, O Bugio é Gaúcho.
1: Tá bueno.
2: Agradeço se for atendido. Um abraço a todos.
1: Um abraço, bom domingo. Bom domingo, tchê. Opa! É, buena, manda um abraço pra nós, Galdério. Xerife tá de aniversário, tá bueno demais então. Feliz aniversário pro nosso amigo Henrique Azagalo, velho. E o pessoal só tomando Heinekenzinha gelada, né? É, Cuba com o presidente. Azagalo, Henrique, velho. Feliz aniversário, meu amigo Henrique de Moura. Ele, o Maurício, o Luciano, todo o pessoal lá reunido, né, Xê? Bom domingo pra vocês aí. Um domingo abençoado e um feliz aniversário, meu grande amigo Henrique. Azá, bicho velho. Nossa amiga Janete. Ó, Janete, mandar um abraço pra Janete. Mandar um abraço pro seu esposo, meu amigo Dalo. Um abraço grande, né, pra vocês aí, né? Nosso amigo Volney. Alô, meu amigo Volney. Meu amigo Darcy José Vergani, não perde um programa. Bom domingo. Nosso amigo Marcos, lá da Argentina. Todo esse povo. André Luiz, a Mau e Mauriane. Tem a Mauriane e tem a Imauriane, né? É, com I na frente. Nosso amigo Jipe. A esse povo querido, eu vou trazer uma bem largada antes de nós ir pro nosso intervalo, porque a música do Rio Grande toca bem alto e bem forte nesse entreveiro de gaita. Quem canta para nós é o grupo Rodeio. Ergue-te, alma campeira, num missal de sentimento.
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0: Chacareira da Coragem. César Oliveira e Rogério Melo cantando no nativismo, que também ouviu Rodeio, Gritos de Liberdade. Não foi de tanto pelhar, do grupo Rodeio, na voz do Regis Marques. Meu amigo e compadre Márcio Alberto, Márcio Souto Alberto, tá ouvindo a gente, um abraço grande para ele. Vai estar de aniversário agora no próximo dia 26 de maio, né? 26, que é terça, né? Terça-feira. Alô, meu amigo Márcio, feliz aniversário para ti e um domingo abençoado. Hoje ele tá lá na casa da mãe dele, lá na casa da dona Cirlei, e a família toda reunida, né, Xê? Um abraço grande. Buenas, o que que ele escreveu aqui? Buenos, meu amigo e compadre Everton Macedo e sua filha Pamela, hoje estamos mais uma vez reunidos aqui na mãe. Almoço em família, estão todos aqui. Manda um pito com Oswaldir e Carlos Magrão, hoje dourado assado na churrasqueira do seu César, né? Ô, seu César, saudoso César Alberto, né? É, o seu César, pessoa muito querida, que eu tive a satisfação, a honra de conhecer. Dona Cirlei, um beijo para a senhora e todos os familiares. Carol, um beijo. Bernardo, um beijo também. Toda a família, um bom domingo para vocês aí. Família Alberto reunida. Tchê, quem mais acompanhando? Ah, e o Marcelo também, né? O Marcelo, que é o irmão do Márcio, né, tchê? Tio Marcelo, pessoal do tio Marcelo, né? O Bernardo, ah, o tio Marcelo chega, já traz um Chivas embaixo do braço, já traz um Bucanas para nós fazer uma cubinha, né? É, não, então é de fundamento. Ah, e a tia Marília já traz umas latinhas de Red Bull também para nós tomar uns aperitivos, só que eu não gosto, só tomo cerveja. Que barbaridade! Abraço a família Alberto, bom domingo, tchê! Quem mais? A nossa amiga Janete Dalo, um abraço grande para ela. Bom dia, meu amigo Everton, aqui é a Janete, estamos assando uma carne e ouvindo o teu programa. Um abraço para você e a Pamela. Valeu, Jane, um abraço grande para ti, um abraço grande aí pro Volney, pro filho, pra filha, nora, genro, pra família toda. Um abraço, um bom domingo. Nossa amiga Janete Dalo, a Janete, que é a secretária de saúde em São José do Cedro, né? Baita secretária de verdade mesmo, atende bem o povo, todo mundo. Meu amigo Darcy Vergani, bom dia, grande abraço. Alô, meu amigo Darcy, a minha amiga Eliana Mara Vergani, que é a esposa do Darcy, um bom domingo pra vocês. Darcy, em São José do Cedro tá um domingo lindo de sol, viu? Tibai, um domingo lindo de sol, aí o Darcy fica olhando o movimento lá de cima, né? Ah, coisa bem boa! Um abraço grande, meu amigo Darcy, e fazendo aquela carne de primeira, né? Que o Darcy é de fundamento, aí sabe assar uma carne, né, Che? Nosso amigo Rodrigo, o Rodrigo Flores, desculpe-se, o que o Kiko falou pra nós aqui? O que ele disse aqui? Já mandei a música pra ele, né? Qual é a mensagem que eu não coloquei ainda aqui? Eu já coloquei todas as mensagens dele, eu acho, né? Deixa eu ver se essa aqui não foi. Essa aqui já foi, essa aqui também. Qual é que não foi?
1: Everton, meu querido, bem de bem.
0: Essa aqui não
1: como
0: foi.
1: É que ele não vai conhecer, rapaz? É? Eu estava sentado no meu colo até agora. Agora tá se fazendo aí de gostosão.
0: Uhum.
1: Vai se cagar.
0: É.
1: Um abraço para essa menina dele, querida.
0: Ah.
1: Nossa futura médica do Cedro.
0: Tá bueno?
1: Ele não, né, Xê? É muito afoito.
0: Ah.
1: Qualquer colinho que ele vê com a coxa gorda, ele vem sentando o linguinho de chau-chau. E a minha música de sempre, né?
0: Já tempo foi, né? Já bueno. Foi.
1: Tempo bueno.
0: Eu
1: tô bem.
0: Bora,
1: um dia bom mexendo de posta, né,
0: Chico? É. Tá bueno. Um abraço aí. É, e a tua música tocou antes de tu pedir, né? Não tinha pedido, a música já estava programada e já rodou aqui. Então, um abraço, bom domingo. Todo esse povo que nos acompanha. Quem mais aqui? Nosso amigo Maurício, já mandamos um abraço para ele. Meu amigo Marcos, o Marcos de Barba, lá da Argentina. Bom dia, Macedo. Aqui é o Marcos, da Argentina. Passa a história da humanidade. Tá bueno, piá, vou rodar hoje. Deixa eu programar aqui mais pro final do programa, né? A história da humanidade é um caos que eu conto, né? Um caos que eu conto, caos esse do compadre Lagoa, né? Daqui a pouco nós vamos rodar, então. Deixa eu colocar aqui pra não esquecer, né? Que tem o cara. Às vezes o cara esquece, né? Programando aqui pra nós rodar a história da humanidade. A história da humanidade é o tio Juvencio. Tio Juvencio, índio velho. que aprendeu a ler e escrever, depois de veinho já, né? Mas fez o tal de curso Madureza por correspondência, né? Curso Madureza antes do Mobral ainda. E aí ele se achou, começou a ler, ele aprendeu a ler, a leitura é a coisa mais boa do mundo, né? E aí ele, quando você fala na literatura, né? Ele começou a descobrir as coisas, começou a ler, começou, a mente do velho começou a viajar, né? E ele ficava imaginando as coisas, como é que eram. Linda demais. A história da humanidade já está programadita aqui para nós tocar depois, então. Nós vamos atender todos os pedidos aqui, o pessoal fez o pedido, nós vamos atender, né? Nosso amigo Odirley, nosso amigo Evandro, alô, meu amigo Evandro Tondo, nossa amiga Flávia, o Paulo Roberto Cucarolo, o pessoal já está almoçando, né? O pessoal já está almoçando lá no aniversário do filho da Cleonice, né? Do aniversário hoje, bom domingo. Delegado Itachê, tem mais gente de aniversário, a nossa amiga... E Mauriane, bom dia, manda uma música para todos os gremistas. O nosso amigo André também mandou mensagem, bom dia.
2: Bom dia, seu amigão velho da rádio. Manda um alô aqui pro Drejo aqui do Guarujá.
0: Tá bueno? Tô
2: acompanhando teu programa naquela caixa de som, tá bombando, escutando teu programa no domingo de manhã. É o Drejo aqui do Guarujá, aquele abraço.
0: Valeu, um abraço para ti, bom domingo. Nosso amigo Jipe, bom dia, um abraço para você e para Pamela aqui em Anchieta. Um sol muito bonito. Hoje estamos aqui na escuta do programa. Valeu, um abraço grande para o nosso amigo Claudecir Vieira, o Jipe. Não perde um programa. Nosso amigo Ademar Ribeiro, um abraço, bom dia, bom domingo.
3: Bom dia, meu amigo Macedão. Queria pedir uma música do Teixeirinha, Rei do Baralho. Oferecer aí pro meu amigo Gaúcho, pro pessoal da São Marcos, pro Gigante ali, o Isma, aliás, é pra não esquecer de ninguém aí. Estamos aqui no Xinguara, Pará, ouvindo o teu programa. Se for atendido, agradeço.
0: Valeu, um abraço, bom domingo. Todo esse povo que nos acompanha, Xê. Onze horas e 50 minutos é a música do Rio Grande.
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0: Quem está de aniversário hoje é o meu amigo Lauro Brits. Alô, meu amigo Lauro, feliz aniversário. Que essa data seja de muita alegria na tua vida, meu grande amigo Lauro Brits. Um abraço para ti, Lauro. O Lauro recebe homenagem do seu querido filho, Matheus André Brits, desejando a ele um feliz aniversário. Quem também homenageia o Lauro é a sua filha Lauren e o genro, a nora e especialmente a dona Marlene. É, quem lembrou foi o Matheus que mandou aqui. Bom dia, meu amigo Everton, lá pelas 11h30, manda um grande abraço e os parabéns pro pai Lauro. Em nome de toda a família, tá de aniversário, mas estamos fazendo festa hoje aqui na fábrica. Um grande abraço, valeu. Alô, meu amigo Lauro, um feliz aniversário para ti. Que essa data seja de muita alegria, né, Che? Verdade, bom domingo. E o Matheus mandou mais cedo a mensagem, porque o Matheus, responsável pelo assamento da carne aqui sou eu, né, Che? Ah, bicho velho, um abraço, bom domingo. Ei, Lauro Brits, feliz aniversário. 54 anos hoje o Lauro está completando, né? 54 anos, que idade bonita, né? Um abraço grande pro Lauro. Lauro, que também é da classe de 72, né? Um abraço grande para ele e um feliz aniversário. Tchê Lauro, feliz aniversário. E a música que o Matheus pediu tá chegando. É o Mano Lima que canta no Entreveiro de Gaita.
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0: Lindaça demais, cantada pelo Gujo Teixeira, pelo Luiz Marenco, né? Luiz Marenco, Gujo Teixeira, composição e também ajudou na cantoria, e o Jari Terres nesse entreveiro de gaita. É, deu uma travada no nosso computador aqui. Quem tá fazendo uma paletinha de ovelha é meu amigo Niri. Alô, meu amigo Niri, lá em Florianópolis. Como é que tá, meu galo velho? E tá um dia lindo, viu? Domingo tava um dia meio encardido na nossa região, e lá em Florianópolis também tava um dia feio. Hoje tá um dia lindo de sol lá em Florianópolis, né? É agradável, inclusive, né? Não tá frio, não tá calorão também. Então hoje o Niri e o tio Pedro, eles não vão caminhar na praia, né? Que quando tá meio muito calor, eles vão caminhar na praia, eles botam aqueles calçãozinhos, né? Aqueles shorts, né? Hoje não, hoje vão ficar por casa, meu amigo Niri. Um abraço, bom dia, bom domingo. Como é que tá por aí, che? É, e o Niri tá com visita lá, che. Ah, que barbaridade. Como é que tá? Bem de bem?
1: Bom dia, Macedão.
0: Bom dia.
1: Ralascuto. É. Manda a próxima aí pra nós. Hoje estamos aqui na casa do Nerso. Não é o Nerso da Tapitinga, é o Nerso do Busão. O Nersão do Busão.
0: Valeu.
1: Tu viu o pneuzinho de ovelha aí, ó, lá da fronteira do... O Rio Grande amado, homem. Uhum. É, o gaúcho não é fraco, não, homem.
0: Sim.
1: Manda a próxima aí pra nós.
0: Valeu.
1: Pro Ismael, pra gurizada aí do grupo. Beleza? Aqui tá um solzão, velho, daqueles lá do Rio Grande amado, homem.
0: Coisa linda, né?
1: Pensa, homem. Só cuida bem aí, cuida bem do Henrique aí, do Ade, né? O Janiquini Ribeiro, homem.
0: Tá bueno.
1: Beleza? Um abraço aí pra todo mundo.
0: Valeu, um abraço. Nosso amigo Niri. Ah, esse não perde um programa, tá sempre acompanhando o nosso nativismo. Um abraço grande pro Niri. Um bom domingo aí, Niri. Em Florianópolis, aí nos ingleses. Um abraço pro Nelson. Alô, Nelson, Nelson do Busão. Um abraço, bom domingo, che.

0: Meio-dia, 6 minutos.
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0: Verdade.
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2: Nosso amigo Márcio de aniversário hoje, então parabéns ele, feliz aniversário e um pito, Oswaldir e Carlos Magrão, e essa música é lindaça demais. O Janir, que gosta demais das músicas do Oswaldir e Carlos Magrão, tá chegando, pia velho.
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2: Buenas, tchê. Meio-dia, 15 minutos. 12:15, a música do Rio Grande, tocando bem alto e bem forte. Essa quem pediu pra mim foi o nosso amigo Najar, lá de Tigrinhos. Abraço, Najar, bom domingo.

0: 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Domingo lindaço de sol, che. Ah, tá um domingo bonito. E a música do Rio Grande tocando bem alto e bem forte nesse entreveiro de gaita lindo demais. A música não para de jeito nenhum. Quem pediu a música foi a nossa amiga Loreci, né? É verdade, foi ela que pediu, né? Bom domingo para a dona Elcita Fernandes, já mandamos a música dela, especialmente, né? Especialmente para ela, que tá mandando para os filhos, inclusive.
1: Bom dia, Everton. Bom dia, Pamela. Bom domingo para vocês, uma ótima semana. Toca a música Balseiros do Rio Uruguai para hoje. Obrigado, Aloreci Pius.
0: Valeu! Depois o pedido do nosso amigo Cláudio. É, ele pediu o contraponto do Cristiano Quevedo. Nosso amigo Janir pediu, mandamos do Oswaldinho e Carlos Magrão, mandamos pra ele, né? Tá bueno demais, então. Bom domingo, um abraço. Tem mais? Meu amigo Henrique Rockenbach, o Henrique pediu uma música.
2: Se possível, toca pra nós aí, Tropa Deus, com Oswaldinho e Carlos Magrão. Aí, moio.
0: Aí. Atendendo todos esses pedidos aí, né, Che? Um dia atrás do outro.
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Meio-dia, 30 minutos, 12h30. Cristiano Quevedo chegando e cantando no nativismo. Contraponto, meu amigo Pichaia, um bom domingo, um abraço pra ti, meu galo velho, um domingaço bueno demais.

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0: Meio-dia, 46 minutos, 12h46, faltam 14 minutinhos pra uma da tarde, che. Bah, vai passando o tempo ligeirito no mais, hein? Dia lindo, né? Sol depois das 10, no extremo oeste de Santa Catarina, na fronteira com a Argentina. Dia lindaço de sol, mas tem uns lugares que ainda tá meio nubladito, né? É, serração, coisa e tal. Mas onde já saiu a serração, já... serração já se dissipou, já tá um dia bonito também, né, Che? Todo o povo participando com a gente, nosso amigo Márcio, já atendemos o pedido de aniversário terça-feira, nosso amigo Niri, nosso amigo Ademar, alô, nossa amiga Jane, nossa amiga Janete Dalo, um abraço. O nosso amigo Darcy Vergani, nosso amigo Paulo Pilar, é o próximo que nós vamos tocar a música pro nosso amigo Paulo, né? Tá chegando o Nardel Silva cantando nesse entreveiro de gaita.
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0: Lindaça demais, Dona Adel Silva, cantando
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0: no nosso nativismo louca de lindo. Oh, meio-dia e 50 minutos, meio-dia e 51. E delegado Itatia, o que nós vamos tocar agora? Ah, tem mais pedidos musicais aqui para nós rodar, para atender o povo em geral. Pessoas, povos, gentes de relações. Essa aqui não. Daqui a pouquinho tem criado em galpão pro nosso amigo Butini de Guaraciaba. Não perde um programa, um abraço para ele, bom domingo, tchê. Bom dia, Everton, falando em Guaraciaba, nossa amiga Tatiana. Bom dia, Everton, manda uma música para nós aqui. Estamos com visita, comemorando o aniversário da minha enteada, a Brenda. Tá bueno demais, então, feliz aniversário para Brenda. Muitos anos de vida, que essa data seja de muita alegria. Alô, Brenda, feliz aniversário para Brenda e para todo o povo que tá lá, né? Ah, churrasco, maionese, Fanta laranja bem gelada, e coisa linda, família reunida. Um abraço aí, Brenda, feliz aniversário, Tatiana, você, o esposo, amiga aí, todo esse povo, um bom domingo a vocês.
2: Eu conheço.
0: Nosso amigo tio Inácio disse, Everton, é a Jéssica, é a filha do seu Inácio, estamos aqui comendo esse almoço maravilhoso que ele fez para suas filhas, netos e genros, e claro, para sua esposa, a dona Nena. Grande abraço, valeu. Um abraço grande aí para Jéssica e para toda a família Mu. O nosso abraço, o nosso bom domingo, pessoas queridas que eu quero bem demais. Um bom domingo, Xê. É agora já que vai tocar, então. É agora, do Serranos, criado em galpão. Tá chegando, então, Xê.
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1: 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Ou 13 horas, eu ia dizer meio-dia, não, é uma já, uma hora, 13 horas e um minuto, 13 e um. 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Mais emoção na sua manhã de domingo, tchê. Ah, domingo de manhã, domingo de tarde já, 1:02, né, tchê? É, domingo de tarde, a música do Rio Grande chegando e tocando bem alto. 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Como é que tá teu domingo, tchê? Coisa linda demais.
2: Eu gosto tanto da Mariazinha e ela diz que gosta mais de mim.
1: É verdade. Estou vendo que este violeiro, a vida de solteiro está chegando fim. Complicou?
2: Um termo que eu não desejo quando eu
1: peço. Barbaridade.
2: Só diz assim.
1: Quero mandar um abraço grande pro meu amigo Carlinhos, meu amigo Carlos Stadler, meu amigo Carlinhos. Índio velho que eu quero bem. Faz tempo que não enxergo os amigos. Tem uns amigos que a gente faz tempo que não enxerga, né, Che? Ah, pra esses amigos, daqui a pouquinho eu vou trazer. Tem umas quantas músicas que falam de amigo, de amizade, de coisas boas, né? Coisas de fundamento. Meu amigo Pichaia, um abraço bem grande. Não posso botar a mensagem dele no ar aqui porque ele mandou no meu telefone, né? Então não tem como botar no meu telefone. É o telefone da rádio que está conectado. Um abraço aí, meu amigo Pichaia. Um bom domingo para ti. Tudo de bom. Deixa eu ver nosso amigo Fernando. Todo esse povo em geral aí que está ouvindo a gente. O nosso bom domingo. É o que eu desejo. Um domingo abençoado a todos. É o Teixeira. O Teixeira cantando essa música que virou tema do filme, né? Não, não foi o tema, faz parte da trilha musical do filme que o Teixeirinha fez em Passo Fundo, né? É um filme muito bacana, tá disponível no YouTube, sem pagar nada, inclusive. Quer dizer, eu acho que não precisa pagar nada no YouTube, porque todas as plataformas estão cobrando hoje, né? É verdade, é verdade. Então, mas é um filme onde ele foi gravado em Passo Fundo, na feira de Passo Fundo. O Teixeirinha é homenageado, o Teixeirinha ganha o título de cidadão honorário de Passo Fundo. O prefeito, se eu não me engano, é o Volmar Salton, na época, que concedeu esse título ao Teixeirinha. Se o meu amigo Pipe está escutando o nosso programa, falando no Pipe, mandar um abraço grande para ele, pro irmão dele, pro Vilmar também, um abraço bem grande. Nosso amigo Pipe, que é natural de Passo Fundo, nasceu e se criou em Passo Fundo, né? E pro Vilmar também, o irmão mais velho dele. O Vilmar já é lá de Liberato Salzano. O Vilmar nasceu no interior, né? O Pipe nasceu na capital. O Pipe, não, o Pipe é da capital, né? O Pipe é da capital do Planalto Médio, Passo Fundo, tchê. Que barbaridade. Um abraço grande, meu grande e querido amigo Leucir Candatin, o Pipe. Eu não vou falar nada de... porque não era pra falar. Mas essa semana flagrei o tio Roque e o Rosseto. O tio Roque e o Rosseto são dos maiores jogadores de dominó da região. Os caras jogam muito bem mesmo. E normalmente quando eles jogam, fica um para cada lado, de repente para não ficar mais forte, porque quando pegam os adversários, às vezes que um joga bem e o outro mais ou menos, daí para não ficar... Pois essa semana eles se uniram os dois, o Rosseto, Sargento Rosseto, da Polícia Militar Gloriosa de Santa Catarina, meu querido amigo, o Sargento Rosseto e o tio Roque. O Rock é do atacado lá, aquele senhorzinho, aquele velho querido demais. Pois se uniram os dois pra ganhar do Pipe e do Natal. E não é que eles caíram numa silagem. Nós estava até pensando, eu pensei em buscar o Burato, mas é que o Burato tinha compromisso nas bochas, né? Aí não dava, o Burato já estava comprometido lá, né, Che? Um abraço, meu querido amigo, os amigos da janta dessa semana. Meu amigo Burato, meu amigo Darcy, meu amigo Itamar. Um abraço grande pro alemão lá, o Itamar Schontz, lá do Itamar Automóveis. Ô alemão, gente boa, que eu quero bem também. Bom domingo a todos vocês aí e suas famílias, né? E, pois é, aí não dá pra buscar o Burato, que também joga bem. Pensamos em buscar o velho Marangoni, mas também não tava na área, né? Tava fora de área o velho Marangoni. Que barbaridade, um abraço grande a esses queridos amigos. E o pessoal do Dominó do Bar do Milagre, né? Que tem muitos amigos que jogam. O pessoal tem o grupo do Dominó, inclusive, né? Em São Miguel, né? O grupo do Dominó. E, inclusive, ele já... parece que quem fez a proposta para fazer um torneio estadual foi o nosso amigo Zeca. O Zeca Volkweis. O Zeca andou conversando com os parceiros dele da Celesc lá e coisa e tal, lá de Florianópolis, Palhoça, aquela região, Joinville, e diz que os caras não ficam dando desculpinha, que eles não querem jogar dominó com a turma, com o amigos do dominó, o grupo de dominó que tem em São Miguel, que eles ficam loucos de medo. É verdade, eles ficam de medo de levar um vareio. Então, por isso que não aconteceu ainda, mas se não é capaz de acontecer. Falando no Dominó, um abraço pro nosso amigo Zorzo também, né, Che? Um abraço pro nosso amigo Zorzo. Bom domingo. Delegaita, 1:07 agora. E a música do Rio Grande continua. O que nós vamos tocar aqui agora? A próxima música. Os Monarcas, tá bueno? Os Monarcas estão chegando. Mandar essa música dos Monarcas pro meu amigo Darcy José Vergani. Alô, meu amigo. Wellington Menegon, doutor Menegon, um abraço. Mandar um abraço, meus queridos amigos das Quinta. Um bom domingo a todos os amigos das Quinta, nosso amigo Enio, né? Que agora tá morando lá em Chapecó. Um bom domingo. Meu amigo Alceu Antunes, um abração pro meu amigo Alceu. Domingo abençoado para ti, meu amigo Alceu, para ti e para a família. Mandar um bom domingo pro nosso amigo Darcy, nosso amigo Rodrigo. Ô, nosso amigo Rodrigo. Rodrigo, guri do Criciúmal, né? Um abraço grande pro nosso amigo Rodrigo, meu amigo Darcy, meu amigo Márcio José Pedrassani, um abraço grande pro Márcio, pra dona Cláudia, né? Deve estar na chácara, deve estar um dia bonito aí também, né? De repente até meio com serração no comecito, mas depois o Márcio tem uma chácara, coisa mais linda. Pensa num paraíso. É lá, não é no paraíso, é ali na... Como é que é? Filomena? Que barulho. Não é nada, capaz, Márcio, eu conheço tudo o município. A Filomena é lá pra frente do São Gotardo, ali não. Ali é... É pros lados ali, passa do veterano ali, né? Como é que é? Campos Salles, é para aqueles lados ali, né? Para aqueles lados ali. Ah, já fui lá, coisa linda demais, a chácara do Márcio lá. Um abraço grande, pessoal tá por lá. Bom domingo. Meu amigo Márcio Alberto disse, se você tá falando do meu amigo Zeca da Celesc, ele jogava general nos jogos da Celesc. É verdade mesmo, o Márcio tá falando, né? Jogava bem, sempre estava nas cabeças. E sempre tomando um uísque. Tu sabe que ele não bebe mais, Márcio. O Zeca não bebe mais porque... Primeiro que a mulher dele deu uma cortadinha, né? Assim, sabe como é que ela não fala, Zeca? Ela diz, amor, amor, tu vai, mas tu não bebe uísque. Uísque não faz bem pra ti. Toma um vinhozinho, copinho doido de chope. Daí dá uma descansadinha. Deus, Olive! É, nosso amigo Zeca, né? Viu? Deixa eu ver, eu vou ler aqui o que o Márcio escreveu aqui, ó. Eu não vou inventar nada, é tudo sério que o Márcio está escrevendo. O nosso amigo Zeca da Celesc, o José Volkweis, jogava muito bem, jogava general nos jogos da Celesc. Jogava bem, sempre estava nas cabeças e sempre tomando um uísque. Até que ele errou os copos e parou de jogar. É verdade. É... Tomou os dados e jogou no copo de uísque. E jogou o copo de uísque na mesa. Que barbaridade. Ó, Zeca, olha só. Falou mais aqui o Márcio. Aí o Márcio diz o seguinte, ó. Inclusive o seguinte, sempre jogou bem em general e nos jogos da Celesc. Certa feita, eu e o Isaías, que era meu companheiro de truco, e fomos campeões estaduais dos Jogos da Celesc de truco por 12 vezes seguidas. Não é conta de mentiroso. 3, 6, 9, 12. Não tem nada que ver. Márcio Alberto e o Isaías ficaram campeão 12 vezes estadual do jogo de truco no truco da Celesc. E aí diz que o Zeca quis, na verdade, eles foram se meter a jogar general. Sabiam jogar? Não, tem que ter alguém que marca o general. Botar os dados no copinho ali e jogar, isso aí qualquer um joga. Mas tem que ter alguém que marca. Eles jogaram. Aí diz que o Zeca foi jogar general com o Isaías e com o Márcio e diz que perdeu também. Daí, Deus, olha. Que barbaridade! Ó, o Márcio está dizendo que é verdade, ó. Errou o copo. Em vez de virar o copo de couro, né? É um copo de couro ou retovado. Normalmente é o copo de couro mesmo, né? Em vez de virar o copo com os dados, virou o copo de uísque. Aí terminou o jogo. Mas que barbaridade. Tchê, delegado, então um abraço e um bom domingo. Meu querido Márcio Alberto, meu querido compadre, meu amigo do coração, pessoa que eu quero bem demais, um domingo abençoado. Márcio, e a gente que se lembra, eu que me lembro demais, tu também tem uma memória incrível. Me lembro, Márcio, quando nós jogava pôquer, né? Nós jogava um pôquerzinho. Isso lá em 1997, né? 97, 98, já se vão 29 anos, né? Nós jogava pôquer, né? O irmão do Márcio, o irmãozinho mais novo do Márcio, né? Marco Aurélio, né? Marco Aurélio, que já tá lá no andar de cima, muito antes da hora. A nosso querido amigo, que eu, era meu amigão do coração, né? Chegou um momento que eu conversava muito mais com ele do que com o Márcio, né? E não, porque o Márcio sempre muito, muito dedicado, e trabalhador, e família e coisa e tal, né? E o Marquinhos era sorteiro. E aí, E daí nós jogamos um pôquer um domingo de tarde, depois do almoço que o seu César fez, Márcio, tá lembrando? Teu pai fez um almoço bem no capricho, né? A dona Cirlei fez aquela maionese, tu ainda tinha a tua querida e saudosa avó, morava com vocês aí, né? E aí depois se atraquemos no truco, né? O Marquinhos e o Iapiazada do quartel, ele tava servindo, tava no exército, né? O exército foi a vida dele, né? Até ele se ir, ele tava no exército, tava indo trabalhar, inclusive, lá no 14, né? E se atraquemos jogar pôquer, né? Ainda bem que o pôquer não tem muita gritaria, né? De vez em quando o seu César chegava, passava depois da assistiada dele, né? Ele passava perto da mesa, ficava tenteando, e ele dizia, eu jogava esse tal de...

0: viu? Inclusive eu acho que ela se mistura com música galponeira e música nativa. Não aquela nativa raiz, mas porque ela fala da nossa bebida preferida. E hoje cheguei aqui na rádio e fui fazer o mate. Normalmente é a Pâmela que faz o mate, do jeito que o pai ensinou. E aí hoje ela chegou, não chegou atrasada nunca, mas chegou assim, faltava bem pouquinho para as 10 da manhã. E daí eu fiz o mate, e fiz o mate na cuia dela, na bomba dela e tudo, né? Na térmica dela, água quente, né? E um mate dos bom. Essa música fala do chimarrão. Essa música, se não me falha a memória, ela foi gravada em 1988 pelo grupo Os Monarcas. E ela, dessa música também tem tantas músicas boas. Esse disco dos Monarcas tem tanta música boa. O Pago Dileta em 89, né? Na época os conjuntos gravavam um disco por ano. Mas essa aqui, ó, tio, tenho certeza que vocês vão gostar. O Thiago dos Santos está ouvindo a gente lá em Caxias do Sul. Que saudade de ti, Thiago. Meu querido Thiago. Thiago é meu concunhado. Thiago é meu concunhado. É casado com a minha cunhada, né? Casado com a Giane, né? Pessoas maravilhosas lá de Caxias do Sul. O Thiago é da área 55, é lá de Santa Rosa, mas hoje está lá na Caxias, né? Bom dia, Macedo. Macedão, desde cedito, né? Escuto do programa, disse ele. E mandou um áudio aqui.
1: Terminando o nosso programa. 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
0: é
1: 1h13, está quase terminando.
0: E ele e o gato, o que ele está tomando aí? Deixa eu ver o que o Thiago. Deve estar tomando um chimarrão, né?
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0: Deixa eu ver o que ele está, né, tomando aqui. Vê se aparece. Não é que o Thiago também. Viu? O Thiago é que nem o Zeca que eu falei. O Thiago, se a dona Giane diz assim. Dona Giane diz assim, ó, Thiago, hoje tu faz um chimarrão, toma só chimarrão. E ele diz, amor, pode deixar. E é verdade, ele não faz, ele não... Ah, um energético com uísque ele não gosta. Mas Estelinha ele gosta. Estelinha não é a Estelinha que mora ali no segundo piso, não. Estelinha, Estela Artois, cervejinha que ela gosta de Estela, gosta de Heineken, original, bem gelada também gosta. Tchê, tá chegando!
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0: A Tatiana, que está comemorando o aniversário da enteada, o companheiro dela, a filha, a família toda, um bom domingo aos queridos amigos da minha Guaraciaba, tchê!

Essa música não tem nenhum floreado no meio, né? Nenhum floreio de gato pro cara mandar o abraço, né? Então vou voltar um pouquinho ela e mandar um abraço pro Thiago. E daqui a pouquinho tem Churrasco na Brasa, do Márcio Correia, que é uma música que o Thiago gosta. O Thiago, na verdade, gosta de tudo que é música boa. Se a música for boa, ele gosta e aumenta o volume no radião aí, no aparelho que ele tem. Ele tem um aparelho da Philco. É um aparelho que ele comprou há anos, viu? Eu nem sabia que tu podia botar, tocar nos Bluetooth, essas coisas. E ele já me contando as tecnologias. E funciona bem, uma barbaridade, aquela caixinha dele. E é verdade, vou tocar pra ti, Márcio. Churrasco na Brasa, do Márcio Correia, pia velho.

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1: Pois buenas, indiada. Contar um caso do tio Juvencio. O tio Juvencio, uns tempos atrás, índio velho coiudo do Rio Grande, resolveu aprender a ler e escrever. O animal velho analfabeto até os 70 anos de idade inventou de fazer o tal de curso madureza por correspondência. E desse jeito fez o ginásio. Pois daí, aprendeu a emparcerar umas letrinhas aqui, outras ali. E como gostava muito de história, começou a ler a Bíblia. Leu a história da Revolução Farroupilha, a história da Guerra do Paraguai. E aí as ideias se embaralharam tudo na cabeça do animal velho, mas ele já se achou em condição de contar uns causos sobre o assunto. Imagina só, o velho pegou Revolução Farroupilha, Guerra do Paraguai e a Bíblia. Inclusive ele recebeu uma dica de um professor muito letrado que morava perto da casa dele, na comunidade. E ele disse: não, eu quero saber um pouco mais do que aconteceu. Ele disse: não, o surgimento da humanidade, o senhor lê a Bíblia, lê isso, lê aquilo. E deu as dicas para ele. Pois o velho, louco de pachola, para mostrar que tinha ficado um pouco letrado, reuniu toda a fiarada, os netos, bisnetos, os vizinhos, e começou mais ou menos assim: pois olha, meus filhos, naquele tempo o mundo velho era um gramadão só, uma estância sem porteiro e sem aramado, não tinha nem cerca nem corredor. O primeiro vivente que inventou despichar um fio de arame foi um tal de Abel, e já entrou em desconformidade com um tal de Caim, um índio muito brabo, e esse Caim tracou uma facada nas costelas dele e já não deu mais certo. Pois daí o Caim, ameaçado de processo e ofensa, se banjou para o Uruguai e lá encontrou um tal de Noé, um velho barceiro que fazia uns contrabando atravessando o rio Uruguai. E daí ficou uns tempos na estância do velho, do outro lado do rio, e apaixonou-se pela filha do velho, uma tal de Sara. Acabou se casando com a tal de Sara, com quem teve dois filhos e uma filha. Um dos filhos é o tal de Bento Gonçalves da Silva, que mais tarde veio a ser o presidente da República da Palestina. O outro filho, o tal de Honório Lemos, um guerreiro de mão cheia, ajudou Pinto Bandeira na grande batalha da tomada da Bastilha. E a filha foi a desgraça da família. Pois não é que a desgracida se transformou em China de corredor, o que foi um desgosto muito grande pro velho Noé, que ficou triste por demais. A desgracida se chamava Maria Madalena. Pois estava tudo quieto por esse mundão sem aramado, até que um dia um coronel uruguaio, um tal de Golias, invadiu a vila de São Gabriel com 40 castelhanos mais ou menos. Foi uma judiaria que fizeram. Mataram todo mundo, degolaram meia dúzia, e depois da vila dominada, puxaram uma gaitinha oito soco e fizeram o mulherio dançar tudo pelado. E a coisa ia ficar assim mesmo se não fosse um tal de Cabo Wilson ter se passado pelos Maragato, que estava acampado do outro lado da sanga, o tal de Rio Jordão. Pois se viram comandado pelo um tal de Major Salomão, um índio velho de cabelo nas ventas, brabo que era um tigre, e dizia que, pelo menos dizem que era namorador, uma coisa de louco. Dizem que onde o índio velho apeava, deixava um filho feito, e como animal vivia apeando, encheu esse mundo de filho. Os tal de judeu, que depois morreram quase tudo matado pelo tal de Sargento Hitler na Guerra do Contestado. Bueno, mas como nesse meio tempo o coronel Golias recebeu um reforço de uns 150 homens, de um tal de general argentino, tal de Júlio César Romano, então resistiram bravamente à tropa do Major Salomão. E o velho de tio Juvencio contando o caos e misturando tudo as conversas. Bueno, continua o tio Juvencio. Aquilo foi uma sangueira só, uma batalha das piores já vistas nesse mundão velho. De São Gabriel a Jerusalém nunca tinha se visto uma coisa tão feia. Foi um turumbambo de bala, foi a coisa mais feia, tiro pra cá, tiro pra lá. Sem falar dos lanceiros do Ponche Verde, que eram os demônios com a espada, daga, facão. Pai, foi uma coisa muito feia, mais feio que trote de vaca lançante abaixo. Foi uma semana de balaço. E nessa peleia que morreu uma mulher muito valente, uma tal de Joana d'Arc, que por sinal era amante do Major Salomão. E também morreu nessa peleia um tal de Nego Carvalho, índio velho muito valente, macho uma barbaridade. Dizem que ele degolou 300 espartanos no combate do Ceival. No local da degola foi uma sangueira tão grande que Nego Carvalho saiu atolado até o joelho mais ou menos de sangue. E por causa disso esse local da degola ficou chamado Capão do Mar Vermelho. Nesse mesmo combate também degolaram um general romano chamado Solano Lopes. Diz que veio se fresquear lá e passaram uma faquinha no pescoço dele. Também mataram nesse episódio 3 padres capuchinhos, que depois viram a ser chamado de santo, vieram a ser chamado de santo. São Pedro, São Paulo e Santo Onofre Pires. Esse ficou mais ou menos meio mal e depois morreu. Outro que ficou morto não morre foi o São Judas Tadeu, porque não acreditou nas balas que vinham pro lado dele e ficou feio isso também. Depois desse combate medonho, o coronel Golias fugiu e continuou assaltando as estâncias de toda a Babilônia, que ia desde o Rio Pardo até Israel. Numa feita, o animal foi assaltar uma estância lá em Bagé, e um piazito carreteiro de uns 12 anos mais ou menos, um tal de Davi, deu um bodocaço nos beiços dele, pois o Golias tonchou e caiu. E foi para cima do major com uma xeringuinha dessas de capa-gato, cortou o pescoço do animal. Foi o fim do coronel Golias. Bueno, nesse meio tempo o coronel Davi Canabarro se pegou meio mal no Cerro dos Porongos e foi atacado de surpresa por um tal de Alexandre o Grande, que tinha um cavalo que tinha nome de Bucéfalos. Um cavalo bom de andar, um cavalo que era uma loucura. Mas o Davi Canabarro foi pego de surpresa. Ele teve que fugir com as tropas dele e pegar uma chuvarada pela frente. Foi a coisa mais feia do mundo. Olha, foi 6 meses de chuva direto. Foi um tendel d'água. É chuva daquelas brabas de cachorro beber água de pé no quinto degrau. E o índio velho pescar jundiá em cima dos morros. O Rio Grande Velho transbordou tudo. Transbordou rio, virou mar. Era rio Ibiqui se encontrando com o rio Uruguai, cerro acima. Era rio Santa Maria se encontrando com o rio das Antas. Era coisa muito feia. Virou um mar de meu Deus. Uma chuva muito forte, que depois vieram chamar de dilúvio. Se não fosse o velho balseiro Noé fazer um barco muito grande, a tal de arca, e passou recolhendo toda aquela indiada desgramada, os que estavam se afogando, os que não estavam e tal. Mas deixa estar que depois, quando baixou aquelas águas, aquele aguaril medonho, essa barca do Noé se pegou a atolar num banhadal ali perto de Viamão. Se não fosse o coronel Pilatos ir com 300 junta de boi lá desatolar esses loucos, pois os animais estavam lá atolados até hoje com a tal de arca do Noé. Pois aí, quando saíram dali daquele atolador, foram atacados por um tal de coronel Moisés, que diz que vivia falando com Deus. E o Moisés se prevaleceu com os miseráveis, pois estavam tudo morto de fome, com sede, e foi uma judiaria. Os que não fugiram mataram, prenderam. O Davi Canabarro, miserável, crucificaram no meio de 2 abjetários, o tal de Jesus Cristo e o tal de Barrabás. Foi uma barbaridade o que fizeram. Mas foi mais ou menos nessa época que as tropas do general Galileu Galilei se encontravam acampada para os lados do Alegrete, e um subordinado seu vivendo chamado Calígula, que gostava por demais de uma farra na zona. O filho da puta se resolveu se entreverar com a meia dúzia de parceiro e se escaparam pro Chinaredo, uma zona muito famosa que tinha lá no Alegrete, o tal de Jardim Suspensos da Babilônia. E a farra corria solto, o Chinaredo a bola a pé, e o companheiro do general Calígula, o cabo Cristóvão Colombo, se desentendeu-se com um peão chamado Pero Vaz. E olha que a peleia foi grande. Foi um desastre aquilo, foi um horror. Mataram inclusive a dona da zona, tal de Dalila. Feriram mais umas outras mulheres e uma outra famosa e bonita que fazia ponto ali, uma chinoca muito linda, uma tal de Cleópatra. Balharam 3 padres e o monge Atanásio, o Monsenhor Caifás e também o padre Roque Gonzalez, que acabou morrendo por motivo dos ferimentos e se tornou nome de cidade no Egito, depois mais tarde. Mas foi nesse meio tempo que aconteceu o famoso combate do Riachuelo, que o general Neto soube que um sobrinho dele, o tal de Brutus, estava traindo ele e mandando informação para os contrários. O tal de general Átila, que era chefe das forças contrárias, o tal de Troiano. O tenente Brutus tinha se vendido por 30 dinheiros e um cavalo puro sangue inglês. Foi aí que o Neto disse aquela famosa frase: até tu, Brutus. Mas foi mais ou menos nessa época que a cidade de Jericó foi invadida pelas forças do general Sepete Araju, que, vendo a possibilidade de derrubar as muralhas, mandou o coronel Giuseppe Garibaldi voltear ao redor da cidade com uma tropa de 500 índios charrua e mais duas caravelas. E eles fizeram uma volteada, ficaram 7 dias volteando, cada dia com uma mulher. Foi a volta das 7 mulheres. E tinha o Cabo Nero que tocava um toque de atacar e de voltar, atacar e voltar, atacar e voltar. Esse tal de Cabo Nero diz que era até meio putote, inclusive. Mas muito bom corneteiro, e como por milagre, no 7º dia, caíram as muralhas, tudo, e a cidade caiu nas mãos do Sepete Araju, sem dar um único tiro. E o Cabo Nero, por sua treta, pregou-lhe fogo na cidade. Mas foi aí que o general Gomercindo Saraiva assinou o Tratado de Tordesilhas com a rainha de Portugal, a tal de Anita Garibaldi, que era amigada com uma tal de Cleópatra. E aí, a paz reinou para sempre nesses campos de meu Deus. Tenho dito.
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0: 15:07. Boa tarde, boa tarde.
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0: essa é a música com mais emoção aqui na Cedro FM. Este é o Cedro Show na Tarde, deste domingão. 15 horas e 9 minutinhos, 22 graus em São José do Cedro, solzinho de mansinho saindo. É, isso aí, 65% é a umidade relativa do ar. E o WhatsApp é o 9197-4572.
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0: Paralamas do Sucesso, La Bela Luna, 15 horas e 9.

essa foi a Ana Laga, Que Nem Maré, com a participação do Gabriel Elias. E também teve NX Zero, Modo Avião. E a primeira foi o Délcio Panho, Feito Bobo. 15 horas e 22 minutos. Boa tarde, boa tarde.

nós ouvimos Ana Laga, Que Nem Maré, com a participação do Gabriel Elias. Também teve o 11 e 20, Meu Lugar. E o Barão Vermelho, Enquanto Ela Não Chegar. É, Barão Vermelho, essa linda, maravilhosa banda de rock lá dos anos 80, que se formou lá no Rio de Janeiro. E originalmente composta por Cazuza, vejam bem, Cazuza Frejá. É, que dupla, hein? E esse é o Cedro Show na tarde deste domingão, 15 horas e 32 minutinhos.

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1: Barão Vermelho aí que fez parte do quarteto sagrado do rock brasileiro dos anos 80, ao lado aí das bandas como Legião Urbana, Paralamas do Sucesso e também do Titãs. Só a sonzeira aí, vamos ouvir agora Paralamas do Sucesso. Ela disse adeus. Boa tarde, 15 horas, 32 minutos.

0: E esse foi o Barbarella, Noites de Verão. Também ouvimos Paralamas do Sucesso, Ela Disse Adeus. E a primeira foi o Barão do Vermelho, Enquanto Ela Não Chegar.
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0: 15:40, hora certa. Boa tarde.
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0: Quinze e 42. 19 graus em São José do Cedro. Esse é o Cedro Show na tarde deste domingão. Vamos agora de Armandinho. Amor, vem cá.

0: Esse é o Projota. Oh meu Deus!
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0: E antes teve a Pitty, me adora. E a primeira foi o Armandinho, é. O amor vem cá.
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0: 15 horas e 51 minutinhos.

E nós ouvimos Melim, Dia Cinza. Também teve Projota, Ó Meu Deus. E esse é o Capital Inicial, Primeiros Erros. Capital Inicial aí, uma banda, grande nome do rock aí dos anos 80. Grupo que surgiu aí depois do fim da banda Aborto Elétrico. A mesma banda que deu origem ao Legião Urbana. Grande Capital Inicial. Cedro. 16 horas, hora certa. 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

0: essa é a música com mais emoção aqui na Cedro FM. Este é o Cedro Show na Tarde, neste domingão, dia 24 de maio, 16 horas. E em São José do Cedro, 19 graus. O WhatsApp é o 91974572. E eu sou o Maicon Gabriel e eu fico com vocês aqui até as 18 horas.
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0: E agora vamos de Nando Reis. Pra você, guardei o amor. Boa tarde, boa tarde.

0: nós ouvimos a Isa, Dona de Mim, também teve o Mascavo, Dona do Céu. E a primeira foi o Nando Reis, Pra Você Guardei o Amor.
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0: E esse foi o Raul Seixas, né? O Medo da Chuva.
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0: Sonzeira lá de 1970.

0: E nós ouvimos aí o Skank, Ainda Gosto Dela. Também teve Roupa Nova, Coração Pirata e a primeira, Mascavo, Dona do Céu. E a de agora aí, Nenhum de Nós, Julho de 83, que não é de 83, foi lançada lá em 2002. É julho. E agora são 16 horas e 32 minutinhos. Boa tarde, boa tarde. 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
0: E agora vamos de Engenheiros do Havaí. Ninguém é igual a ninguém. 16 horas 33 minutos.

0: esse foi o Frejá com a música Segredos. Também ouvimos Rita Lee, Ovelha Negra, do Acústico. E a primeira foi o Engenheiros do Havaí, Ninguém é Igual a Ninguém. 16 horas 46 minutinhos.
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0: E na sequência, vamos ouvir aqui o Acústicos e Valvulados com a música Remédio.

Gabriel O Pensador, Surfista Solitário, com a participação do Jorge Benjor. E também ouvimos o Hungria, Amor e Fé, e a primeira foi o Acústicos e Válvulas.

16h58. 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

E essa é a música com mais emoção aqui na Cedro FM. E este é o Cedro Show na Tarde, deste domingão, dia 24 de maio. 16 horas 58 minutinhos. 19 graus em São José do Cedro. WhatsApp 91974572.

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0: nós ouvimos o Zé Cabaleiro, Avorrai, também teve Felipe Rete, Ilusão, Cidade Negra, Onde Você Mora, e a primeira foi Titãs com a música Comida. 17 horas e 19 minutinhos. E esse é o Cedro Show na Tarde deste domingão. E agora vamos de Zé Ramalho, Metamorfose Ambulante.
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0: E esse é o NX Zero, Razões e Emoções. Também ouvimos o Ira, Núcleo Base, do Acústico. E também teve Vitor Clay, Adrenalizou. 17 horas e 35 minutinhos.
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0: 17h36, hora certa. E este é o Cedro Show na tarde, deste domingão, dia 24 de maio.
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1: E esse foi o Acundum, azul da cor do mar. Também teve Chimarruts, pra ela, Paralamas do Sucesso, O Calibre.
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1: 17 horas e 48 minutinhos. E a próxima é a Ana Carolina Garganta.

nós ouvimos o Cachorro Grande, Dia Perfeito. Também teve o Armandinho, Desenho de Deus. E a primeira foi a Ana Carolina, Garganta. E esse foi o Cedro Show na Tarde, deste domingão, dia 24 de maio. 17 horas 59 minutinhos. Essa é a Sim Caxambó, camisa de Vênus. Boa noite.

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